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1: Debrecen é a segunda maior cidade da Hungria e um dos principais centros do leste do país. Ao longo da história, teve um papel importante em momentos políticos e culturais, sendo muitas vezes considerada uma cidade com identidade própria dentro do contexto húngaro. Hoje, Debrecen é conhecida pela sua universidade, que atrai estudantes de várias partes do país e do estrangeiro, contribuindo para uma população jovem e dinâmica. A cidade tem um centro relativamente compacto, com ruas organizadas, praças amplas e edifícios históricos que refletem diferentes fases da sua evolução urbana. Apesar do seu tamanho, mantém um ritmo mais tranquilo do que a capital, oferecendo uma experiência mais local e menos turística. Debrecen é também um ponto de ligação importante para explorar a região oriental da Hungria.
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3: Agora é tempo de voltarmos à década de 70, mais propriamente a novembro de 1970. Foi exatamente a data de lançamento de Teeth of the Tiller Man, o álbum de Cat Stevens, que vendeu 3 milhões de cópias e por isso mesmo ocupou o lugar número 92 dos 100 mais vendidos nos anos 70.

Before the Chiller Man ergueu-se sobre a anterior promessa do álbum de regresso de Cat Stevens, Moneybone Jenkins, e posicionou-o como um grande talento na América. O álbum foi lançado pela Mobile Fidelity Records. Com a carreira interrompida no final dos anos 60, depois de ter contraído tuberculose, Stevens reapareceu na altura certa no início da década seguinte, precisamente quando o movimento de cantores-compositores se começava a impor.

faixa de abertura, Where Do The Children Play, tipificava a nova direção de Stevens. Sendo aparentemente uma normal canção pop, um exame atento revelava as preocupações do artista pelo preço que a sociedade estava a pagar pelo progresso da tecnologia.

Wild World, o seu primeiro single no top 20 norte-americano, mais propriamente número 11, constituía uma nova reviravolta na canção de separação, enquanto que Father and Son apresentava o autor com ambos os papéis num diálogo entre gerações.

Várias canções deste álbum foram regravadas no decorrer dos tempos por uma larga variedade de artistas. São exemplos disso a versão do Wild World dos Mr. Big e de Father and Son dos Boyzone. 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

0: O álbum foi produzido por Paul Samuel Smith, tem 37 minutos e conta com 11 músicas. Where Do The Children Play, Hard Headed Woman, Wild World, Sad Lisa, Miles From Nowhere, But I Might Die Tonight, Longer Boats, Into White, On The Road To Find Out, Father And Son e D For The Tiller Man.
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0: Em destaque hoje, nos álbuns da década, uma das obras-primas de Cat Stevens, o álbum Tea for the Tiller Man, que foi lançado em novembro de 1970 e que nesses 10 anos vendeu 3 milhões de cópias, ocupando por isso o número 92 dos 100 mais vendidos.
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4: What is happening to me?
5: Did you miss me, Spidey? I'm losing my mind.
6: Estão abertas as portas de mais um Cinema 7 para que possa ver quais as principais estreias nas salas de cinema em Portugal esta semana. E para começar, trago-lhe o novo filme do Homem-Aranha.
7: What the...
8: Dr. Banner, you found a way to suppress mutating DNA, right?
9: If you see me with this off, run.
6: Em Homem-Aranha, um novo dia, passaram-se 4 anos desde os eventos de Homem-Aranha sem volta à casa, em que Peter Parker, o Homem-Aranha, se apagou ele próprio da memória de todas as suas pessoas mais próximas e da cidade em que vive e tenta sempre defender Nova York. Ao mesmo tempo, tem de lidar com uma nova ameaça criminosa a pairar no ar e uma mudança nos seus próprios poderes.
10: What do you think they're looking for?
11: Oh, see, you stumbled across my board. I'm not one of those weirdos, I swear.
12: He's a little weird. I'm MJ.
11: You two don't know each other?
6: Realizado por Destin Daniel Cretton, que assinou filmes como Temporário 12, este é o quarto capítulo da atual versão do Homem-Aranha no cinema, parte integrante do universo cinematográfico Marvel. Além de Tom Holland no papel do Homem-Aranha, o elenco inclui ainda Zendaya, Sadie Sink, Jacob Batalon, John Bernthal, Tremel Tillman ou Mark Ruffalo.
13: Scary.
14: Who the hell is that?
15: Who the hell are you?
16: Frank, please.
17: I don't have anywhere else to go.
2: Cinema set.
18: Beautiful. Sweet. Powerful.
6: E passamos à segunda estreia em destaque com um filme assinado pelo dinamarquês Nicholas Winding Refn. Vou-vos falar de Her Private Hell.
19: Is the moment you disappear.
6: O filme é um thriller de ficção científica e terror psicológico ambientado numa metrópole futurista envolvida por um nevoeiro misterioso que liberta uma entidade mortal e indescritível. A história acompanha uma jovem perturbada que procura o seu pai desaparecido. Durante a busca, ela cruza-se com um soldado norte-americano numa odisseia desesperada para resgatar a filha das profundezas do inferno. O filme é então realizado pelo dinamarquês Nicholas Winding Refn, que realizou filmes como The Neon Demon, O Drive e Pusher, e conta com as interpretações de Charles Melton, Sophia Thatcher, Havana Rose Liu, Dougray Scott, Diego Calva ou Hidetoshi Nishijima.
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6: E terminamos este Cinema 7 com mais um filme de ação, neste caso chamado Motor City.
20: When I wake up in the morning, love, and the sunlight hurts my eyes.
6: Na Detroit dos anos 70, Miller é um trabalhador da indústria automobilística comum. A sua vida e a da sua namorada são destruídas quando um poderoso gangster local o incrimina por um crime que não cometeu. Inocente, Miller é enviado para a prisão, onde passa anos a planear a sua retaliação. Após ser libertado, ele inicia uma jornada violenta e implacável para caçar os responsáveis pela sua ruína e reconquistar o amor da sua vida.

0: Motor City é um filme de ação e vingança estilizado, quase sem diálogos e repleto de música, que acompanha a história de John Miller. O personagem é interpretado por Alan Ritchson, sendo acompanhado no filme por Shailene Woodley e Ben Foster. A realização está a cargo de Pozzi Ponticheroli.
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3: Scarborough Fair é uma canção tradicional inglesa da qual se desconhece a autoria. Muitos artistas gravaram versões do tema, das quais se destacam a versão gravada pela dupla Simon e Garfunkel e a versão do grupo irlandês Celtic Woman. Mas há outras versões, a da cantora inglesa Sarah Brightman, da norueguesa Aurora, inclusivamente do cantor português Roberto Leal, com o título Olhos de Terra, são alguns exemplos. Na generalidade, em todas as versões, a música é interpretada na forma de um dueto. No segundo verso de cada quadra, são repetidas as palavras Parsley, Sage, Rosemary e Thyme. Pensa-se que estes termos sejam uma alusão ao compromisso do cantor com a sua amada, aos quais foi atribuída a seguinte interpretação. Parsley, que em português significa salsa, quererá dizer eu quero que sejas a mãe dos meus filhos. Sage, que significa sálvia, sou-te fiel. Rosemary, que se traduz por alecrim, quererá dizer pensa em mim. Finalmente, thyme, que significa tomilho, terá o significado de eu sou teu. Uma outra hipótese é de que, numa crença pagã, dizia-se que estes eram os ingredientes utilizados para preparar a poção do amor, capaz de induzir a pessoa que a tomasse a apaixonar-se por outra. E há ainda o termo Scarborough Fair. Scarborough Fair é uma referência à feira de Scarborough, que, na Idade Média, era um dos maiores pontos de referência comercial de toda a Inglaterra, com um enorme mercado que se prolongava durante 45 dias, a partir de 15 de agosto. Dito isto, ouviremos a seguir a versão de Simon e Garfunkel.

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2: Há algum tempo que há rumores a circular sobre o desenvolvimento de uma subscrição paga do WhatsApp para telemóveis Android e iOS, e graças ao site Waybetter Info, temos agora mais informações sobre os planos da empresa para esta nova versão da app de mensagens. Numa publicação partilhada na rede social X, a Waybetter Info afirma que esta subscrição para a app de mensagens se vai chamar WhatsApp Plus, e vai oferecer algumas funcionalidades exclusivas, entre elas, mais opções de personalização. De acordo com as informações disponíveis, os subscritores do WhatsApp Plus terão acesso a 14 opções de ícones que podem escolher para a app, assim como múltiplas cores para personalizar diferentes elementos da interface da plataforma de comunicação. Haverá também mais algumas vantagens para os assinantes do WhatsApp Plus. Os subscritores poderão fixar até um total de 20 conversas, muito mais do que as 3 que podem ser fixadas atualmente. Além disso, também estarão disponíveis toques de chamada exclusivos para subscritores, ajudando assim a distinguir chamadas no WhatsApp de chamadas feitas através de outras apps. É importante sublinhar que o WhatsApp Plus será uma subscrição totalmente opcional e não será necessária para continuar a usar as funcionalidades atualmente presentes na app de mensagens, como enviar e receber mensagens, fazer chamadas de voz ou vídeo, partilhar ficheiros de média ou desfrutar de recursos de segurança ou de privacidade. Por enquanto, ainda não há informações sobre a data de lançamento ou preço do WhatsApp Plus.
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Duas horas. 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
1: No ramo imobiliário, é imprescindível usar imagens e vídeos. Esses conteúdos de boa qualidade são uma tendência no mercado e no marketing imobiliário, porque esses formatos têm um grande poder de engajamento e podem contribuir para as vendas. Para ter uma ideia, os elementos utilizados em imagens e vídeos estabelecem laços emocionais que influenciam a percepção da sua mensagem. Para comprovar, basta reparar como a maioria das propagandas utiliza essa linguagem na sua composição. Assim, imagens e vídeos devem estar presentes em toda a jornada de compra, desde a pesquisa do cliente até ao fecho do negócio.
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1: Um estudo conduzido pelo sociólogo Nick Wolfinger, da Universidade de Utah, nos Estados Unidos, e publicado pelo Instituto de Estudos da Família, revela que as pessoas que se casam entre os 28 e os 32 anos têm mais probabilidades de ter um casamento duradouro. A conclusão parece contrariar as teorias de que casar mais tarde era a melhor forma de evitar o divórcio, devido à maturidade e estabilidade associadas às ideias mais avançadas. Wolfinger analisou dados de 2006 a 2010 e de 2011 a 2013 na Pesquisa Nacional de Crescimento Familiar e concluiu que as probabilidades de divórcio decrescem na passagem dos anos de adolescente para os 20 tardios e o início dos 30. No entanto, a probabilidade de divórcio aumenta outra vez se adiar o casamento para o fim dos 30, início dos 40. A cada ano que o casamento seja adiado, depois dos 32 anos, a probabilidade de divórcio aumenta 5%, segundo o estudo. Esta teoria assenta na ideia de que para um casamento resultar, não se pode casar nem muito velho, nem muito novo. Há muitas razões pelas quais faz sentido casar entre os 28 e 32 anos. As pessoas têm idade suficiente para perceber se a ligação que têm com a cara metade é mesmo real ou se o que estão a sentir serão apenas as hormonas a falar mais alto. Já fizeram escolhas de vida significativas, têm responsabilidades e, em princípio, já são financeiramente independentes. Por outro lado, são jovens o suficiente para não serem demasiado racionais no relacionamento e não é tão provável que tragam bagagem consigo, como ex-maridos e filhos com quem dividir o tempo e os recursos. Todavia, Philip Cohen, da Universidade de Maryland, discorda. Com recurso a dados diferentes da American Community Survey, defende que ser mais velho não quer dizer que o casamento não funcionará. De acordo com a sua análise, a idade perfeita para casar, sem passar por uma situação de divórcio, será entre os 45 e os 49 anos, e a razão pela qual as pessoas não deviam basear as suas decisões de vida em análises estatísticas que encontram na internet.
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2: Os alimentos fermentados são aqueles que passam por um processo natural em que micro-organismos, como bactérias e leveduras, transformam os seus componentes. Por exemplo, incluem o iogurte, o kefir, o chucrute, o kimchi ou alguns tipos de pão de fermentação natural. Estes alimentos podem contribuir para a diversidade da microbiota intestinal, embora o efeito varie de pessoa para pessoa. Também podem melhorar a digestibilidade de alguns alimentos e aumentar a disponibilidade de certos nutrientes. No entanto, nem todos os alimentos fermentados têm probióticos vivos, especialmente se forem pasteurizados após o processo. Em geral, o seu interesse está mais ligado à diversidade alimentar do que a um benefício isolado ou milagroso para a saúde intestinal.
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1: Destaques do dia. Mais de 300 mil pessoas foram deslocadas na sequência dos incêndios florestais que têm assolado França e Espanha. A União Europeia ativou a maior resposta de sempre a incêndios florestais através do Mecanismo de Proteção Civil da União Europeia. Este verão foram mobilizados quase 800 bombeiros de 14 países europeus para prestar apoio a áreas de elevado risco em todo o sul da Europa. Depois da terceira primavera mais quente desde que há registro na Europa, as ondas de calor estão a deixar os terrenos cada vez mais secos. As alterações climáticas contribuem para o agravamento dos incêndios florestais em todo o continente. Se o seu avião, comboio, autocarro ou ferry partir com atraso ou for cancelado quando viajar este verão na União Europeia, saiba que pode ter direito a assistência, viagem de substituição, reembolso do valor do bilhete e, em alguns casos, a indenização. De acordo com um recente inquérito Eurobarómetro, quase metade dos passageiros ferroviários e 30% dos passageiros aéreos já tiveram perturbações nas viagens. Os europeus têm até 21 de setembro para votar no seu desenho preferido para as próximas séries de notas de euro. O Banco Central Europeu selecionou 10 propostas com base em dois temas: a cultura e os rios e pássaros europeus. A participação do público ajudará a definir o desenho final, que deverá ser escolhido até o final do ano. As novas notas deverão aumentar a segurança e assegurar funcionalidades de acessibilidade antes da sua entrada em circulação nos próximos anos. Para participar, basta preencher o inquérito online disponível no sítio web do Banco Central Europeu.
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4: What is happening to me?
5: Did you miss me, Spidey?
4: I'm losing my mind.
6: Estão abertas as portas de mais um Cinema 7 para que possa ver quais as principais estreias nas salas de cinema em Portugal esta semana. E para começar, trago-lhe o novo filme do Homem-Aranha.
7: What the?
8: Dr. Banner, you found a way to suppress mutating DNA, right?
9: If you see me with this off, run.
6: Em Homem-Aranha, um novo dia, passaram-se 4 anos desde os eventos de Homem-Aranha sem volta à casa, em que Peter Parker, o Homem-Aranha, se apagou ele próprio da memória de todas as suas pessoas mais próximas e da cidade em que vive e tenta sempre defender Nova York. Ao mesmo tempo, tem de lidar com uma nova ameaça criminosa a pairar no ar e uma mudança nos seus próprios poderes.
10: What do you think they're looking for?
11: Oh, see, you stumbled across my board. I'm not one of those weirdos, I swear.
12: He's a little weird. I'm MJ.
11: You two don't know each other?
6: Realizado por Destin Daniel Cretton, que assinou filmes como Temporário 12, este é o quarto capítulo da atual versão do Homem-Aranha no cinema, parte integrante do universo cinematográfico Marvel. Além de Tom Holland no papel do Homem-Aranha, o elenco inclui ainda Zendaya, Sadie Sink, Jacob Batalon, John Bernthal, Tremel Tillman ou Mark Ruffalo.
13: Scary.
14: Who the hell is that?
12: Who the hell are you?
15: Frank, please.
16: I don't have anywhere else to go.
1: Cinema set.
17: Beautiful. Sweet. Powerful.
6: E passamos à segunda estreia em destaque com um filme assinado pelo dinamarquês Nicolas Winding Refn. Vou-vos falar de Her Private Hell.
18: Is the moment you disappear.
6: O filme é um thriller de ficção científica e terror psicológico ambientado numa metrópole futurista envolvida por um nevoeiro misterioso que liberta uma entidade mortal e indescritível. A história acompanha uma jovem perturbada que procura o seu pai desaparecido. Durante a busca, ela cruza-se com um soldado norte-americano numa odisseia desesperada para resgatar a filha das profundezas do inferno. O filme é então realizado pelo dinamarquês Nicolas Winding Refn, que realizou filmes como The Neon Demon, O Drive e Pusher, e conta com as interpretações de Charles Melton, Sophia Thatcher, Havana Rose Liu, Dougray Scott, Diego Calva ou Hidetoshi Nishijima.
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6: E terminamos este Cinema 7 com mais um filme de ação, neste caso chamado Motor City.
19: When I wake up in the morning, love, and the sunlight hurts my eyes.
6: Na Detroit dos anos 70, Miller é um trabalhador da indústria automobilística comum. A sua vida e a da sua namorada são destruídas quando um poderoso gangster local o incrimina por um crime que não cometeu. Inocente, Miller é enviado para a prisão, onde passa anos a planear a sua retaliação. Após ser libertado, ele inicia uma jornada violenta e implacável para caçar os responsáveis pela sua ruína e reconquistar o amor da sua vida.

0: Motor City é um filme de ação e vingança estilizado, quase sem diálogos e repleto de música, que acompanha a história de John Miller. O personagem é interpretado por Alan Ritchson, sendo acompanhado no filme por Shailene Woodley e Ben Foster. A realização está a cargo de Pozzi Ponciroli.
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1: No ramo imobiliário, é imprescindível usar imagens e vídeos. Esses conteúdos de boa qualidade são uma tendência no mercado e no marketing imobiliário, porque esses formatos têm um grande poder de engajamento e podem contribuir para as vendas. Para ter uma ideia, os elementos utilizados em imagens e vídeos estabelecem laços emocionais que influenciam a percepção da sua mensagem. Para comprovar, basta reparar como a maioria das propagandas utiliza essa linguagem na sua composição. Assim, imagens e vídeos devem estar presentes em toda a jornada de compra, desde a pesquisa do cliente até ao fecho do negócio.
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1: Nem é tarde, nem é cedo. São
6: 11 e 21.

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1: Scarborough Fair é uma canção tradicional inglesa da qual se desconhece a autoria. Muitos artistas gravaram versões do tema, das quais se destacam a versão gravada pela dupla Simon e Garfunkel e a versão do grupo irlandês Celtic Woman. Mas há outras versões. A da cantora inglesa Sarah Brightman, da norueguesa Aurora, inclusivamente do cantor português Roberto Leal, com o título Olhos de Terra, são alguns exemplos. Na generalidade, em todas as versões, a música é interpretada na forma de um dueto. No segundo verso de cada quadra, são repetidas as palavras Parsley, Sage, Rosemary e Thyme. Pensa-se que estes termos sejam uma alusão ao compromisso do cantor com a sua amada, aos quais foi atribuída a seguinte interpretação. Parsley, que em português significa salsa, quererá dizer eu quero que sejas a mãe dos meus filhos. Sage, que significa sálvia, sou-te fiel. Rosemary, que se traduz por alecrim, quererá dizer pensa em mim. Finalmente, thyme, que significa tomilho, terá o significado de eu sou teu. Uma outra hipótese é de que, numa crença pagã, dizia-se que estes eram os ingredientes utilizados para preparar a poção do amor, capaz de induzir a pessoa que a tomasse a apaixonar-se por outra. E há ainda o termo Scarborough Fair. Scarborough Fair é uma referência à feira de Scarborough, que, na Idade Média, era um dos maiores pontos de referência comercial de toda a Inglaterra, com um enorme mercado que se prolongava durante 45 dias, a partir de 15 de agosto. Dito isto, ouviremos a seguir a versão de Simon e Garfunkel.

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3: Agora é tempo de voltarmos à década de 70, mais propriamente a novembro de 1970. Foi exatamente a data de lançamento de Tea for the Tillerman, o álbum de Cat Stevens, que vendeu 3 milhões de cópias e por isso mesmo ocupou o lugar número 92 dos 100 mais vendidos nos anos 70.

For the Chiller Man ergueu-se sobre a anterior promessa do álbum de regresso de Cat Stevens, Moneybone Jenkins, e posicionou-o como um grande talento na América. O álbum foi lançado pela Mobile Fidelity Records. Com a carreira interrompida no final dos anos 60, depois de ter contraído tuberculose, Stevens reapareceu na altura certa no início da década seguinte, precisamente quando o movimento de cantores-compositores se começava a impor.

faixa de abertura, Where Do The Children Play, tipificava a nova direção de Stevens. Sendo aparentemente uma normal canção pop, um exame atento revelava as preocupações do artista pelo preço que a sociedade estava a pagar pelo progresso da tecnologia.

Wild World, o seu primeiro single no top 20 norte-americano, mais propriamente número 11, constituía uma nova reviravolta na canção de separação, enquanto que Father and Son apresentava o autor com ambos os papéis num diálogo entre gerações.

Várias canções deste álbum foram regravadas no decorrer dos tempos por uma larga variedade de artistas. São exemplos disso a versão do Wild World dos Mr. Big e de Father and Son dos Boyzone.

0: álbum foi produzido por Paul Samuel Smith, tem 37 minutos e conta com 11 músicas. Where Do The Children Play, Hard Headed Woman, Wild World, Sad Lisa, Miles From Nowhere, But I Might Die Tonight, Longer Boats, Into White, On The Road To Find Out, Father And Son e D For The Tiller Man.
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0: Em destaque hoje, nos álbuns da década, uma das obras-primas de Cat Stevens, o álbum Tea for the Tiller Man, que foi lançado em novembro de 1970 e que nesses 10 anos vendeu 3 milhões de cópias, ocupando por isso o número 92 dos 100 mais vendidos.
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3: A temperatura atual em Pombal é de 28 graus.

0: O relógio marca agora
1: 11:58.
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0: meio-dia e um. 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
1: Um estudo conduzido pelo sociólogo Nick Wolfinger, da Universidade de Utah, nos Estados Unidos, e publicado pelo Instituto de Estudos da Família, revela que as pessoas que se casam entre os 28 e os 32 anos têm mais probabilidades de ter um casamento duradouro. A conclusão parece contrariar as teorias de que casar mais tarde era a melhor forma de evitar o divórcio, devido à maturidade e estabilidade associadas às ideias mais avançadas. Wolfinger analisou dados de 2006 a 2010 e de 2011 a 2013 na Pesquisa Nacional de Crescimento Familiar e concluiu que as probabilidades de divórcio decrescem na passagem dos anos de adolescente para os 20 tardios e o início dos 30. No entanto, a probabilidade de divórcio aumenta outra vez se adiar o casamento para o fim dos 30, início dos 40. A cada ano que o casamento seja adiado, depois dos 32 anos, a probabilidade de divórcio aumenta 5%, segundo o estudo. Esta teoria assenta na ideia de que para um casamento resultar, não se pode casar nem muito velho, nem muito novo. Há muitas razões pelas quais faz sentido casar entre os 28 e 32 anos. As pessoas têm idade suficiente para perceber se a ligação que têm com a cara metade é mesmo real ou se o que estão a sentir serão apenas as hormonas a falar mais alto. Já fizeram escolhas de vida significativas, têm responsabilidades e, em princípio, já são financeiramente independentes. Por outro lado, são jovens o suficiente para não serem demasiado racionais no relacionamento e não é tão provável que tragam bagagem consigo, como ex-maridos e filhos com quem dividir o tempo e os recursos. Todavia, Philip Cohen, da Universidade de Maryland, discorda. Com recurso a dados diferentes da American Community Survey, defende que ser mais velho não quer dizer que o casamento não funcionará. De acordo com a sua análise, a idade perfeita para casar, sem passar por uma situação de divórcio, será entre os 45 e os 49 anos, e a razão pela qual as pessoas não deviam basear as suas decisões de vida em análises estatísticas que encontram na internet.
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2: E o relógio marca agora.
3: Meio-dia e um quarto.

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2: Pombal está a preparar a criação de 3 parques destinados ao armazenamento temporário de madeira caída na sequência da tempestade Christine.
3: Notícias com Ana Laura Duarte.
2: A Câmara Municipal de Pombal está a preparar a criação de 3 parques destinados ao armazenamento temporário de madeira caída na sequência da tempestade Christine. As estruturas deverão ficar distribuídas pelas zonas da Guia, Pombal e Santiago de Litém, procurando dar resposta às diferentes áreas do concelho mais afetadas. O anúncio foi feito pelo Presidente da Câmara na última reunião de Câmara de 16 de julho, depois de Manuel Jordão, vereador da oposição, ter levantado preocupações relacionadas com as dificuldades enfrentadas pelos pequenos proprietários florestais. Segundo Pedro Pimpão, está prevista a criação de um parque na zona da Guia para servir o oeste do concelho, outro numa localização central, em Pombal, e um terceiro na zona de Santiago de Litém, destinado sobretudo ao sul. Os espaços ainda não se encontram em funcionamento, estão a ser preparados, afirmou Pedro Pimpão, acrescentando que a autarquia se encontra a desenvolver os pedidos de parecer e os restantes procedimentos necessários à sua instalação. Pedro Pimpão reconhece que a dificuldade da venda de madeira é uma questão pertinente e garante que o município está atento ao problema. O autarca recordou que foram realizadas sessões de esclarecimento nas freguesias com o envolvimento das juntas e de técnicos municipais para divulgar os apoios existentes e ajudar os proprietários a efetuar os respectivos registros na plataforma da candidatura. Pedro Pimpão admite também reforçar o acompanhamento, criando uma estrutura mais próxima dos pequenos produtores. A intenção passa por prestar informação, aconselhamento e apoio no acesso a mecanismos financeiros disponíveis, bem como procurar soluções para a retirada e o encaminhamento do material linhoso. O autarca considera válida a proposta de um acompanhamento mais personalizado, conhecimento que os grandes proprietários dispõem habitualmente de maior capacidade técnica e financeira, enquanto os pequenos produtores encontram mais obstáculos no acesso à informação e aos apoios. Um homem de 52 anos foi esfaqueado até à morte ao final da noite deste domingo, cerca das 21h50, em Ancião, na sequência de um desentendimento com um familiar. O suspeito da agressão, um indivíduo de 31 anos, atingiu mortalmente com uma faca o primo, que se deslocou à sua residência. Pedro da Conceição Rosa Rodrigues, conhecido como Pedro Espanhol, não resistiu à gravidade dos ferimentos e acabou por falecer no local, apesar das manobras de reanimação efetuadas pelo INEM. A patrulha da GNR de Ancião foi chamada ao local, porém o crime está agora a ser investigado pela Polícia Judiciária. O agressor foi, entretanto, detido. A comunidade de Avelar está de luto pela morte de Pedro Espanhol, figura marcante do associativismo local e líder da comunidade Motar, tendo sido presidente da direção da Associação Roda Lenta, grupo de motares de Avelar. Pombal atingiu as 92.370 matrizes georreferenciadas através do Balcão Único do prédio, resultado que coloca o concelho como o município com maior número de registros realizados a nível nacional. A informação foi avançada pelo Presidente da Câmara Municipal de Pombal durante a reunião do Executivo. O autarca classificou o resultado como verdadeiramente notável e atribuiu o desempenho ao trabalho desenvolvido pelos técnicos e pela equipa municipal responsável pelo processo. Fomos, mais uma vez, reconhecidos como município que, a nível nacional, tem o maior número de matrizes georreferenciadas, afirmou, deixando uma palavra de reconhecimento e incentivo aos serviços para que mantenham o trabalho desenvolvido. Pedro Pimpão sublinhou ainda a importância do cadastro rústico num território com as características de Pombal. Segundo o autarca, num concelho extenso e marcado pela existência de numerosas propriedades de pequenas dimensões, este instrumento assume uma relevância acrescida para a identificação e delimitação dos terrenos. A Câmara Municipal de Pombal adiou a análise de proposta de transferência da farmácia Santa Maria, atualmente localizada em Albergaria dos Doze, para a Rua do Choupal, em Flandes, na freguesia de Pombal. O ponto constava da ordem de trabalho da reunião de 16 de julho, mas acabou por ser retirada depois de o Partido Socialista ter solicitado o adiamento por correio eletrónico. Pedro Pimpão aceitou o pedido e anunciou que o processo será novamente apresentado numa próxima reunião, acompanhado dos esclarecimentos considerados necessários. O Presidente da Câmara defendeu que a apreciação do assunto deve decorrer com a maior transparência e lisura, aproveitando também para recordar que os documentos de suporte disponibilizados aos vereadores não são públicos. 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Uma boa terça-feira.
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5: O relógio marca agora.
6: Meio-dia e 38.

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8: Debrecen é a segunda maior cidade da Hungria e um dos principais centros do leste do país. Ao longo da história, teve um papel importante em momentos políticos e culturais, sendo muitas vezes considerada uma cidade com identidade própria dentro do contexto húngaro. Hoje, Debrecen é conhecida pela sua universidade, que atrai estudantes de várias partes do país e do estrangeiro, contribuindo para uma população jovem e dinâmica. A cidade tem um centro relativamente compacto, com ruas organizadas, praças amplas e edifícios históricos que refletem diferentes fases da sua evolução urbana. Apesar do seu tamanho, mantém um ritmo mais tranquilo do que a capital, oferecendo uma experiência mais local e menos turística. Debrecen é também um ponto de ligação importante para explorar a região oriental da Hungria.
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4: Agora, tempo para a temperatura em Pombal.
5: 29 graus.

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0: 13 e 2. 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
2: Há algum tempo que há rumores a circular sobre o desenvolvimento de uma subscrição paga do WhatsApp para telemóveis Android e iOS, e graças ao site Waybetter Info, temos agora mais informações sobre os planos da empresa para esta nova versão da app de mensagens. Numa publicação partilhada na rede social X, a Waybetter Info afirma que esta subscrição para a app de mensagens se vai chamar WhatsApp Plus e vai oferecer algumas funcionalidades exclusivas, entre elas mais opções de personalização. De acordo com as informações disponíveis, os subscritores do WhatsApp Plus terão acesso a 14 opções de ícones que podem escolher para a app, assim como múltiplas cores para personalizar diferentes elementos da interface da plataforma de comunicação. Haverá também mais algumas vantagens para os assinantes do WhatsApp Plus. Os subscritores poderão fixar até um total de 20 conversas, muito mais do que as 3 que podem ser fixadas atualmente. Além disso, também estarão disponíveis toques de chamada exclusivos para subscritores, ajudando assim a distinguir chamadas no WhatsApp de chamadas feitas através de outras apps. É importante sublinhar que o WhatsApp Plus será uma subscrição totalmente opcional e não será necessária para continuar a usar as funcionalidades atualmente presentes na app de mensagens, como enviar e receber mensagens, fazer chamadas de voz ou vídeo, partilhar ficheiros de média ou desfrutar de recursos de segurança ou de privacidade. Por enquanto, ainda não há informações sobre a data de lançamento ou preço do WhatsApp Plus.
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3: E em Pombal estão agora
4: 30 graus.

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1: Em 1131, é fundado o Mosteiro de Santa Cruz, em Coimbra, da Ordem de Santo Agostinho, base de apoio a Afonso Henriques, na Fundação da Nacionalidade. Em 1966, Portugal obtém o terceiro lugar no Campeonato do Mundo de Futebol, em Inglaterra, derrotando a União Soviética por 1-0, com um golo de Torres. Em 2005, o Parlamento Português aprova o projeto de limitação de mandatos dos autarcas, que terá efeito prático a partir de 2013. Em 2006, o Presidente da República promulga o Decreto-Lei que altera o regime de acesso ao ensino superior e o diploma que cria a Fundação de Arte Moderna e Contemporânea, Coleção Berardo. Ainda neste ano, o Governo de Angola aprova o Memorando de Entendimento para a Paz e Reconciliação em Cabinda. Noutra zona do planeta, iniciava-se neste dia a ofensiva de Israel ao Líbano. A ONU pede uma trégua de 72 horas para retirar feridos e levar alimentação e medicamentos às zonas de conflito. Em 2010, um avião da companhia AirBlue, que transportava 152 passageiros, despenha-se no Paquistão, nas imediações de Islamabad, quando fazia a ligação entre Karachi e a capital paquistanesa, sob chuvas fortes e nevoeiro. Ainda neste ano, Naide Gomes conquista a medalha de prata na prova de salto em comprimento no Campeonato da Europa de Atletismo, ao saltar 6,92 metros.
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0: 14 e 1. 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
1: Beyan Mutlu foi dado como desaparecido pela sua família no distrito de Inegol, na Turquia. Sem saber, Beyan acabou por se juntar às equipas que o procuravam. A mulher e os amigos do suposto desaparecido reportaram o seu desaparecimento às autoridades depois de Beyan Mutlu se ter separado deles numa floresta sobre o efeito do álcool, segundo o site Daily Sabat. O homem ficou incontactável durante várias horas, aumentando a preocupação da família. O seu desaparecimento foi partilhado pelos meios de comunicação locais, o que fez com que várias pessoas se juntassem para ajudar nas buscas. Mais tarde, Beyan Mutlu juntou-se a um dos grupos de populares que estavam a ajudar as autoridades nas buscas por ele próprio. O homem só percebeu que as pessoas estavam à sua procura quando gritaram pelo seu nome e ele respondeu: "Estou aqui!" As autoridades locais interrogaram-no antes de o levar para casa. Este é mesmo um estranho mundo.
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3: O relógio marca agora
4: 14 e 14.

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1: Os alimentos fermentados são aqueles que passam por um processo natural em que micro-organismos, como bactérias e leveduras, transformam os seus componentes. Por exemplo, incluem o iogurte, o kefir, o chucrute, o kimchi ou alguns tipos de pão de fermentação natural. Estes alimentos podem contribuir para a diversidade da microbiota intestinal, embora o efeito varie de pessoa para pessoa. Também podem melhorar a digestibilidade de alguns alimentos e aumentar a disponibilidade de certos nutrientes. No entanto, nem todos os alimentos fermentados têm probióticos vivos, especialmente se forem pasteurizados após o processo. Em geral, o seu interesse está mais ligado à diversidade alimentar do que a um benefício isolado ou milagroso para a saúde intestinal.
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0: 15 e 1. 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
1: No ramo imobiliário é imprescindível usar imagens e vídeos. Esses conteúdos de boa qualidade são uma tendência no mercado e no marketing imobiliário, porque esses formatos têm um grande poder de engajamento e podem contribuir para as vendas. Para ter uma ideia, os elementos utilizados em imagens e vídeos estabelecem laços emocionais que influenciam a percepção da sua mensagem. Para comprovar, basta reparar como a maioria das propagandas utiliza essa linguagem na sua composição. Assim, imagens e vídeos devem estar presentes em toda a jornada de compra, desde a pesquisa do cliente até ao fecho do negócio.
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1: Pombal está a preparar a criação de 3 parques destinados ao armazenamento temporário de madeira caída na sequência da tempestade Christine.
2: Notícias com Ana Laura Duarte.
1: A Câmara Municipal de Pombal está a preparar a criação de 3 parques destinados ao armazenamento temporário de madeira caída na sequência da tempestade Christine. As estruturas deverão ficar distribuídas pelas zonas da Guia, Pombal e Santiago de Litém, procurando dar resposta às diferentes áreas do concelho mais afetadas. O anúncio foi feito pelo Presidente da Câmara na última reunião de Câmara de 16 de julho, depois de Manuel Jordão, vereador da oposição, ter levantado preocupações relacionadas com as dificuldades enfrentadas pelos pequenos proprietários florestais. Segundo Pedro Pimpão, está prevista a criação de um parque na zona da Guia para servir o oeste do concelho, outro numa localização central, em Pombal, e um terceiro na zona de Santiago de Litém, destinado sobretudo ao sul. Os espaços ainda não se encontram em funcionamento, estão a ser preparados, afirmou Pedro Pimpão, acrescentando que a autarquia se encontra a desenvolver os pedidos de parecer e os restantes procedimentos necessários à sua instalação. Pedro Pimpão reconhece que a dificuldade da venda de madeira é uma questão pertinente e garante que o município está atento ao problema. O autarca recordou que foram realizadas sessões de esclarecimento nas freguesias com o envolvimento das juntas e de técnicos municipais para divulgar os apoios existentes e ajudar os proprietários a efetuar os respectivos registros na plataforma da candidatura. Pedro Pimpão admite também reforçar o acompanhamento, criando uma estrutura mais próxima dos pequenos produtores. A intenção passa por prestar informação, aconselhamento e apoio no acesso a mecanismos financeiros disponíveis, bem como procurar soluções para a retirada e o encaminhamento do material linhoso. O autarca considera válida a proposta de um acompanhamento mais personalizado, conhecimento que os grandes proprietários dispõem habitualmente de maior capacidade técnica e financeira, enquanto os pequenos produtores encontram mais obstáculos no acesso à informação e aos apoios. Um homem de 52 anos foi esfaqueado até à morte ao final da noite deste domingo, cerca das 21h50, em Ancião, na sequência de um desentendimento com um familiar. O suspeito da agressão, um indivíduo de 31 anos, atingiu mortalmente com uma faca o primo, que se deslocou à sua residência. Pedro da Conceição Rosa Rodrigues, conhecido como Pedro Espanhol, não resistiu à gravidade dos ferimentos e acabou por falecer no local, apesar das manobras de reanimação efetuadas pelo INEM. A patrulha da GNR de Ancião foi chamada ao local, porém o crime está agora a ser investigado pela Polícia Judiciária. O agressor foi, entretanto, detido. A comunidade de Avelar está de luto pela morte de Pedro Espanhol, figura marcante do associativismo local e líder da comunidade Motar, tendo sido presidente da direção da Associação Roda Lenta, Grupo de Motares de Avelar. Pombal atingiu as 92.370 matrizes georreferenciadas através do balcão único do prédio, resultado que coloca o concelho como o município com maior número de registros realizados a nível nacional. A informação foi avançada pelo Presidente da Câmara Municipal de Pombal durante a reunião do Executivo. O autarca classificou o resultado como verdadeiramente notável e atribuiu o desempenho ao trabalho desenvolvido pelos técnicos e pela equipa municipal responsável pelo processo. Fomos, mais uma vez, reconhecidos como o município que, a nível nacional, tem o maior número de matrizes georreferenciadas, afirmou, deixando uma palavra de reconhecimento e incentivo aos serviços para que mantenham o trabalho desenvolvido. Pedro Pimpão sublinhou ainda a importância do cadastro rústico num território com as características de Pombal. Segundo o autarca, num concelho extenso e marcado pela existência de numerosas propriedades de pequenas dimensões, este instrumento assume uma relevância acrescida para a identificação e delimitação dos terrenos. A Câmara Municipal de Pombal adiou a análise de proposta de transferência da farmácia Santa Maria, atualmente localizada em Albergaria dos 12, para a Rua do Choupal em Flandes, na freguesia de Pombal. O ponto constava da ordem de trabalho da reunião de 16 de julho, mas acabou por ser retirada depois de o Partido Socialista ter solicitado o adiamento por correio eletrónico. Pedro Pimpão aceitou o pedido e anunciou que o processo será novamente apresentado numa próxima reunião, acompanhado dos esclarecimentos considerados necessários. O Presidente da Câmara defendeu que a apreciação do assunto deve decorrer com a maior transparência e lisura, aproveitando também para recordar que os documentos de suporte disponibilizados aos vereadores não são públicos. 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Uma boa terça-feira.
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3: Agora é tempo de voltarmos à década de 70, mais propriamente a novembro de 1970. Foi exatamente a data de lançamento de T for the Tiller Man, o álbum de Cat Stevens, que vendeu 3 milhões de cópias e por isso mesmo ocupou o lugar número 92 dos 100 mais vendidos nos anos 70.

T for the Chiller Man ergueu-se sobre a anterior promessa do álbum de regresso de Cat Stevens, Moneybone Jenkins, e posicionou-o como um grande talento na América. O álbum foi lançado pela Mobile Fidelity Records. Com a carreira interrompida no final dos anos 60, depois de ter contraído tuberculose, Stevens reapareceu na altura certa no início da década seguinte, precisamente quando o movimento de cantores-compositores se começava a impor.

faixa de abertura, Where Do The Children Play, tipificava a nova direção de Stevens. Sendo aparentemente uma normal canção pop, um exame atento revelava as preocupações do artista pelo preço que a sociedade estava a pagar pelo progresso da tecnologia.

Wild World, o seu primeiro single no top 20 norte-americano, mais propriamente número 11, constituía uma nova reviravolta na canção de separação, enquanto que Father and Son apresentava o autor com ambos os papéis num diálogo entre gerações.

Paul Samuel Smith, um ex-elemento da banda Yardbird, realiza uma produção solta e suave que deixou às canções de Stevens espaço para respirar.

Várias canções deste álbum foram regravadas no decorrer dos tempos por uma larga variedade de artistas. São exemplos disso a versão do Wild World dos Mr. Big e de Father and Son dos Boyzone.

0: O álbum foi produzido por Paul Samuel Smith, tem 37 minutos e conta com 11 músicas. Where Do The Children Play, Hard Headed Woman, Wild World, Sad Lisa, Miles From Nowhere, But I Might Die Tonight, Longer Boats, Into White, On The Road To Find Out, Father And Son e D For The Tiller Man.
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0: Em destaque hoje, nos álbuns da década, uma das obras-primas de Cat Stevens, o álbum Tea for the Tiller Man, que foi lançado em novembro de 1970 e que nesses 10 anos vendeu 3 milhões de cópias, ocupando por isso o número 92 dos 100 mais vendidos.
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5: Did you miss me, Spidey?
4: I'm losing my mind.
6: Estão abertas as portas de mais um Cinema 7 para que possa ver quais as principais estreias nas salas de cinema em Portugal esta semana. E para começar, trago-lhe o novo filme do Homem-Aranha.
7: What the?
8: Dr. Banner, you found a way to suppress mutating DNA, right?
9: If you see me with this off, run.
6: Em Homem-Aranha, um novo dia, passaram-se 4 anos desde os eventos de Homem-Aranha sem volta à casa, em que Peter Parker, o Homem-Aranha, se apagou ele próprio da memória de todas as suas pessoas mais próximas e da cidade em que vive e tenta sempre defender Nova York. Ao mesmo tempo, tem de lidar com uma nova ameaça criminosa a pairar no ar e uma mudança nos seus próprios poderes.
10: What do you think they're looking for?
11: Oh, see, you stumble across my board. I'm not one of those weirdos, I swear.
12: He's a little weird. I'm MJ.
11: You two don't know each other?
6: Realizado por Destin Daniel Cretton, que assinou filmes como Temporário 12, este é o quarto capítulo da atual versão do Homem-Aranha no cinema, parte integrante do universo cinematográfico Marvel. Além de Tom Holland no papel do Homem-Aranha, o elenco inclui ainda Zendaya, Sadie Sink, Jacob Batalon, John Bernthal, Tremel Tillman ou Mark Ruffalo.
13: Scary.
14: Who the hell is that?
15: Who the hell are you?
16: Frank, please.
17: I don't have anywhere else to go.
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6: E passamos à segunda estreia em destaque com um filme assinado pelo dinamarquês Nicolas Winding Refn. Vou-vos falar de Her Private Hell.
19: Is the moment you disappear.
6: O filme é um thriller de ficção científica e terror psicológico ambientado numa metrópole futurista envolvida por um nevoeiro misterioso que liberta uma entidade mortal e indescritível. A história acompanha uma jovem perturbada que procura o seu pai desaparecido. Durante a busca, ela cruza-se com um soldado norte-americano numa odisseia desesperada para resgatar a filha das profundezas do inferno. O filme é então realizado pelo dinamarquês Nicolas Winding Refn, que realizou filmes como The Neon Demon, O Drive e Pusher, e conta com as interpretações de Charles Melton, Sophia Thatcher, Havana Rose Liu, Dougray Scott, Diego Calva ou Hidetoshi Nishijima.
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6: E terminamos este Cinema 7 com mais um filme de ação, neste caso chamado Motor City.
20: When I wake up in the morning, love, and the sunlight hurts my eyes.
6: Na Detroit dos anos 70, Miller é um trabalhador da indústria automobilística comum. A sua vida e a da sua namorada são destruídas quando um poderoso gangster local o incrimina por um crime que não cometeu. Inocente, Miller é enviado para a prisão, onde passa anos a planear a sua retaliação. Após ser libertado, ele inicia uma jornada violenta e implacável para caçar os responsáveis pela sua ruína e reconquistar o amor da sua vida.

0: Motor City é um filme de ação e vingança estilizado, quase sem diálogos e repleto de música, que acompanha a história de John Miller. O personagem é interpretado por Alan Richardson, sendo acompanhado no filme por Shailene Woodley e Ben Foster. A realização está a cargo de Pozzi Ponticiroli.
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2: Boa tarde. Quanto a horas, são agora
3: 16 e 18.

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0: sentido das palavras, um olhar mais positivo sobre a vida. Apesar de algumas limitações físicas e mentais que a idade mais prolongada pode nos trazer, sabemos que existem pessoas que, mesmo com as limitações próprias da idade, conseguem ser felizes. Acreditam em si próprias, vivendo um dia de cada vez com muita alegria e gratidão, não ficando à espera do tão temido fim. Estas pessoas não se dedicam às novas limitações, simplesmente aceitam-nas, agradecendo e rentabilizando as competências que ainda mantêm. Não podemos interromper o curso imparável dos dias e dos anos que passam por nós, mas podemos e devemos apostar em cada momento como se fosse o mais importante da nossa vida, com o reconhecimento pelo que somos e não com a angústia do que desejávamos ser ou daquilo que já fomos. Somente deste modo estaremos a construir razões para sermos felizes até ao último dia da nossa existência. Pense nisto e seja feliz.
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3: Saiba agora a temperatura que está em Pombal.
4: 28 graus.

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1: Há algum tempo que há rumores a circular sobre o desenvolvimento de uma subscrição paga do WhatsApp para telemóveis Android e iOS, e graças ao site Waybetter Info, temos agora mais informações sobre os planos da empresa para esta nova versão da app de mensagens. Numa publicação partilhada na rede social X, a Waybetter Info afirma que esta subscrição para a app de mensagens se vai chamar WhatsApp Plus e vai oferecer algumas funcionalidades exclusivas, entre elas, mais opções de personalização. De acordo com as informações disponíveis, os subscritores do WhatsApp Plus terão acesso a 14 opções de ícones que podem escolher para a app, assim como múltiplas cores para personalizar diferentes elementos da interface da plataforma de comunicação. Haverá também mais algumas vantagens para os assinantes do WhatsApp Plus. Os subscritores poderão fixar até um total de 20 conversas, muito mais do que as 3 que podem ser fixadas atualmente. Além disso, também estarão disponíveis toques de chamada exclusivos para subscritores, ajudando assim a distinguir chamadas no WhatsApp de chamadas feitas através de outras apps. É importante sublinhar que o WhatsApp Plus será uma subscrição totalmente opcional e não será necessária para continuar a usar as funcionalidades atualmente presentes na app de mensagens, como enviar e receber mensagens, fazer chamadas de voz ou vídeo, partilhar ficheiros de média ou desfrutar de recursos de segurança ou de privacidade. Por enquanto, ainda não há informações sobre a data de lançamento ou preço do WhatsApp Plus.
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0: 107 e 3. 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E agora, tempo para notícias da União Europeia.
1: Destaques do dia. Mais de 300 mil pessoas foram deslocadas na sequência dos incêndios florestais que têm assolado França e Espanha. A União Europeia ativou a maior resposta de sempre a incêndios florestais através do Mecanismo de Proteção Civil da União Europeia.

0: Avião, comboio, autocarro ou ferry. Partir com atraso ou for cancelado quando viajar este verão na União Europeia. Saiba que pode ter direito a assistência, viagem de substituição, reembolso do valor do bilhete e, em alguns casos, a indenização. De acordo com um recente inquérito Eurobarómetro, quase metade dos passageiros ferroviários e 30% dos passageiros aéreos já tiveram perturbações nas viagens. Os europeus têm até 21 de setembro para votar no seu desenho preferido para as próximas séries de notas de euro. O Banco Central Europeu selecionou 10 propostas com base em dois temas: a cultura e os rios e pássaros europeus. A participação do público ajudará a definir o desenho final, que deverá ser escolhido até o final do ano. As novas notas deverão aumentar a segurança e assegurar funcionalidades de acessibilidade antes da sua entrada em circulação nos próximos anos. Para participar, basta preencher o inquérito online disponível no sítio web do Banco Central Europeu.
1: Notícias da União Europeia.
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1: Um estudo conduzido pelo sociólogo Nick Wolfinger, da Universidade de Utah, nos Estados Unidos, e publicado pelo Instituto de Estudos da Família, revela que as pessoas que se casam entre os 28 e os 32 anos têm mais probabilidades de ter um casamento duradouro. A conclusão parece contrariar as teorias de que casar mais tarde era a melhor forma de evitar o divórcio, devido à maturidade e estabilidade associadas às ideias mais avançadas. Wolfinger analisou dados de 2006 a 2010 e de 2011 a 2013 na Pesquisa Nacional de Crescimento Familiar e concluiu que as probabilidades de divórcio decrescem na passagem dos anos de adolescente para os 20 tardios e o início dos 30. No entanto, a probabilidade de divórcio aumenta outra vez se adiar o casamento para o fim dos 30, início dos 40. A cada ano que o casamento seja adiado, depois dos 32 anos, a probabilidade de divórcio aumenta 5%, segundo o estudo. Esta teoria assenta na ideia de que para um casamento resultar, não se pode casar nem muito velho, nem muito novo. Há muitas razões pelas quais faz sentido casar entre os 28 e 32 anos. As pessoas têm idade suficiente para perceber se a ligação que têm com a cara metade é mesmo real ou se o que estão a sentir serão apenas as hormonas a falar mais alto. Já fizeram escolhas de vida significativas, têm responsabilidades e, em princípio, já são financeiramente independentes. Por outro lado, são jovens o suficiente para não serem demasiado racionais no relacionamento e não é tão provável que tragam bagagem consigo, como ex-maridos e filhos com quem dividir o tempo e os recursos. Todavia, Philip Cohen, da Universidade de Maryland, discorda. Com recurso a dados diferentes da American Community Survey, defende que ser mais velho não quer dizer que o casamento não funcionará. De acordo com a sua análise, a idade perfeita para casar, sem passar por uma situação de divórcio, será entre os 45 e os 49 anos, e a razão pela qual as pessoas não deviam basear as suas decisões de vida em análises estatísticas que encontram na internet.
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2: Não se atrase. São
6: 17 e 22.

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1: Em 1131, é fundado o Mosteiro de Santa Cruz, em Coimbra, da Ordem de Santo Agostinho, base de apoio a Afonso Henriques, na Fundação da Nacionalidade. Em 1966, Portugal obtém o terceiro lugar no Campeonato do Mundo de Futebol, em Inglaterra, derrotando a União Soviética por 1-0, com um golo de Torres. Em 2005, o Parlamento Português aprova o projeto de limitação de mandatos dos autarcas, que terá efeito prático a partir de 2013. Em 2006, o Presidente da República promulga o Decreto-Lei que altera o regime de acesso ao ensino superior e o diploma que cria a Fundação de Arte Moderna e Contemporânea, Coleção Berardo. Ainda neste ano, o Governo de Angola aprova o Memorando de Entendimento para a Paz e Reconciliação em Cabinda. Noutra zona do planeta, iniciava-se neste dia a ofensiva de Israel ao Líbano. A ONU pede uma trégua de 72 horas para retirar feridos e levar alimentação e medicamentos às zonas de conflito. Em 2010, um avião da companhia AirBlue, que transportava 152 passageiros, despenha-se no Paquistão, nas imediações de Islamabad, quando fazia a ligação entre Karachi e a capital paquistanesa, sob chuvas fortes e nevoeiro. Ainda neste ano, Naide Gomes conquista a medalha de prata na prova de salto em comprimento no Campeonato da Europa de Atletismo, ao saltar 6,92 metros.
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1: Scarborough Fair é uma canção tradicional inglesa da qual se desconhece a autoria. Muitos artistas gravaram versões do tema, das quais se destacam a versão gravada pela dupla Simon e Garfunkel e a versão do grupo irlandês Celtic Woman. Mas há outras versões, a da cantora inglesa Sarah Brightman, da norueguesa Aurora, inclusivamente do cantor português Roberto Leal, com o título Olhos de Terra, são alguns exemplos. Na generalidade, em todas as versões, a música é interpretada na forma de um dueto. No segundo verso de cada quadra, são repetidas as palavras Parsley, Sage, Rosemary e Thyme. Pensa-se que estes termos sejam uma alusão ao compromisso do cantor com a sua amada, aos quais foi atribuída a seguinte interpretação. Parsley, que em português significa salsa, quererá dizer eu quero que sejas a mãe dos meus filhos. Sage, que significa sálvia, sou-te fiel. Rosemary, que se traduz por alecrim, quererá dizer pensa em mim. Finalmente, thyme, que significa tomilho, terá o significado de eu sou teu. Uma outra hipótese é de que, numa crença pagã, dizia-se que estes eram os ingredientes utilizados para preparar a poção do amor, capaz de induzir a pessoa que a tomasse a apaixonar-se por outra. E há ainda o termo Scarborough Fair. Scarborough Fair é uma referência à feira de Scarborough, que, na Idade Média, era um dos maiores pontos de referência comercial de toda a Inglaterra, com um enorme mercado que se prolongava durante 45 dias, a partir de 15 de agosto. Dito isto, ouviremos a seguir a versão de Simon e Garfunkel.

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1: Debrecen é a segunda maior cidade da Hungria e um dos principais centros do leste do país. Ao longo da história, teve um papel importante em momentos políticos e culturais, sendo muitas vezes considerada uma cidade com identidade própria dentro do contexto húngaro. Hoje, Debrecen é conhecida pela sua universidade, que atrai estudantes de várias partes do país e do estrangeiro, contribuindo para uma população jovem e dinâmica. A cidade tem um centro relativamente compacto, com ruas organizadas, praças amplas e edifícios históricos que refletem diferentes fases da sua evolução urbana. Apesar do seu tamanho, mantém um ritmo mais tranquilo do que a capital, oferecendo uma experiência mais local e menos turística. Debrecen é também um ponto de ligação importante para explorar a região oriental da Hungria.
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1: Atenção às horas. São agora
2: 17h48.
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1: Olá, o meu nome é Janine Gonçalves, sou programadora num festival de cinema e realizadora. Escolhi esta música porque, por mais que a vida vá mudando e por mais coisas diferentes que vá fazendo ou como o meu estado de espírito se encontra, volto várias vezes a esta música e particularmente a esta banda. A primeira coisa que me vem à cabeça quando a ouço é como é que conseguiram escrever esta música e fazer esta música mesmo depois daquilo que... porque eles passaram, e falar sobre isso tão abertamente e quase que havendo uma dupla culpa, mas feita de forma bastante diferente. Eu sinto que esta banda e que as músicas que eles fazem são quase como uma espécie de cura. Claro que é no sentido psicológico, não é? Porque eles fazem-nos reviver as relações e, acima de tudo, fazem-nos querer perceber aquilo que é a vida e conseguir lidar com aquilo que é a vida, porque eles próprios o fizeram e através da música. Esta música é amor e é também sofrimento, porque muitas vezes, não sempre, não é? Não vamos aceitar que é o normal, mas muitas vezes é isso que acontece. E então acho que são essas duas palavras, esse mix de palavras. A música da minha vida é do Inert Exterol, da banda ABBA.

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1: Beyan Mutlu foi dado como desaparecido pela sua família no distrito de Inegol, na Turquia. Sem saber, Beyan acabou por se juntar às equipas que o procuravam. A mulher e os amigos do suposto desaparecido reportaram o seu desaparecimento às autoridades depois de Beyan Mutlu se ter separado deles numa floresta sobre o efeito do álcool, segundo o site Daily Sabat. O homem ficou incontactável durante várias horas, aumentando a preocupação da família. O seu desaparecimento foi partilhado pelos meios de comunicação locais, o que fez com que várias pessoas se juntassem para ajudar nas buscas. Mais tarde, Beyan Mutlu juntou-se a um dos grupos de populares que estavam a ajudar as autoridades nas buscas por ele próprio. O homem só percebeu que as pessoas estavam à sua procura quando gritaram pelo seu nome e ele respondeu: "Estou aqui!" As autoridades locais interrogaram-no antes de o levar para casa. Este é mesmo um estranho mundo.
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0: Em Portugal continental são
2: 18 e 26.

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1: Pombal está a preparar a criação de 3 parques destinados ao armazenamento temporário de madeira caída na sequência da tempestade Christine.
2: Notícias com Ana Laura Duarte.
1: A Câmara Municipal de Pombal está a preparar a criação de 3 parques destinados ao armazenamento temporário de madeira caída na sequência da tempestade Christine. As estruturas deverão ficar distribuídas pelas zonas da Guia, Pombal e Santiago de Litém, procurando dar resposta às diferentes áreas do concelho mais afetadas. O anúncio foi feito pelo Presidente da Câmara na última reunião de Câmara de 16 de julho, depois de Manuel Jordão, vereador da oposição, ter levantado preocupações relacionadas com as dificuldades enfrentadas pelos pequenos proprietários florestais. Segundo Pedro Pimpão, está prevista a criação de um parque na zona da Guia para servir o oeste do concelho, outro numa localização central, em Pombal, e um terceiro na zona de Santiago de Litém, destinado sobretudo ao sul. Os espaços ainda não se encontram em funcionamento, estão a ser preparados, afirmou Pedro Pimpão, acrescentando que a autarquia se encontra a desenvolver os pedidos de parecer e os restantes procedimentos necessários à sua instalação. Pedro Pimpão reconhece que a dificuldade da venda de madeira é uma questão pertinente e garante que o município está atento ao problema. O autarca recordou que foram realizadas sessões de esclarecimento nas freguesias com o envolvimento das juntas e de técnicos municipais para divulgar os apoios existentes e ajudar os proprietários a efetuar os respectivos registros na plataforma da candidatura. Pedro Pimpão admite também reforçar o acompanhamento, criando uma estrutura mais próxima dos pequenos produtores. A intenção passa por prestar informação, aconselhamento e apoio no acesso a mecanismos financeiros disponíveis, bem como procurar soluções para a retirada e o encaminhamento do material ninhoso. O autarca considera válida a proposta de um acompanhamento mais personalizado, conhecimento que os grandes proprietários dispõem habitualmente de maior capacidade técnica e financeira, enquanto os pequenos produtores encontram mais obstáculos no acesso à informação e aos apoios. Um homem de 52 anos foi esfaqueado até à morte ao final da noite deste domingo, cerca das 21h50, em Ancião, na sequência de um desentendimento com um familiar. O suspeito da agressão, um indivíduo de 31 anos, atingiu mortalmente com uma faca o primo, que se deslocou à sua residência. Pedro da Conceição Rosa Rodrigues, conhecido como Pedro Espanhol, não resistiu à gravidade dos ferimentos e acabou por falecer no local, apesar das manobras de reanimação efetuadas pelo INEM. A patrulha da GNR de Ancião foi chamada ao local, porém o crime está agora a ser investigado pela Polícia Judiciária. O agressor foi, entretanto, detido. A comunidade de Avelar está de luto pela morte de Pedro Espanhol, figura marcante do associativismo local e líder da comunidade Motar, tendo sido presidente da direção da Associação Roda Lenta, Grupo de Motares de Avelar. Pombal atingiu as 92.370 matrizes georreferenciadas através do balcão único do prédio, resultado que coloca o concelho como o município com maior número de registros realizados a nível nacional. A informação foi avançada pelo presidente da Câmara Municipal de Pombal durante a reunião do Executivo. O autarca classificou o resultado como verdadeiramente notável e atribuiu o desempenho ao trabalho desenvolvido pelos técnicos e pela equipa municipal responsável pelo processo. Fomos, mais uma vez, reconhecidos como município que, a nível nacional, tem o maior número de matrizes georreferenciadas, afirmou, deixando uma palavra de reconhecimento e incentivo aos serviços para que mantenham o trabalho desenvolvido. Pedro Pimpão sublinhou ainda a importância do cadastro rústico num território com as características de Pombal. Segundo o autarca, num concelho extenso e marcado pela existência de numerosas propriedades de pequenas dimensões, este instrumento assume uma relevância acrescida para a identificação e delimitação dos terrenos. A Câmara Municipal de Pombal adiou a análise de proposta de transferência da farmácia Santa Maria, atualmente localizada em Albergaria dos 12, para a Rua do Choupal em Flandes, na freguesia de Pombal. O ponto constava da ordem de trabalho da reunião de 16 de julho, mas acabou por ser retirada depois de o Partido Socialista ter solicitado o adiamento por correio eletrónico. Pedro Pimpão aceitou o pedido e anunciou que o processo será novamente apresentado numa próxima reunião, acompanhado dos esclarecimentos considerados necessários. O Presidente da Câmara defendeu que a apreciação do assunto deve decorrer com a maior transparência e lisura, aproveitando também para recordar que os documentos de suporte disponibilizados aos vereadores não são públicos. 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
3: Agora é tempo de voltarmos à década de 70, mais propriamente a novembro de 1970. Foi exatamente a data de lançamento de T for the Tiller Man, o álbum de Cat Stevens, que vendeu 3 milhões de cópias e por isso mesmo ocupou o lugar número 92 dos 100 mais vendidos nos anos 70.

Tea for the Chiller Man ergueu-se sobre a anterior promessa do álbum de regresso de Cat Stevens, Moneybone Jenkins, e posicionou-o como um grande talento na América. O álbum foi lançado pela Mobile Fidelity Records. Com a carreira interrompida no final dos anos 60, depois de ter contraído tuberculose, Stevens reapareceu na altura certa no início da década seguinte, precisamente quando o movimento de cantores-compositores se começava a impor.

faixa de abertura, Where Do The Children Play, tipificava a nova direção de Stevens. Sendo aparentemente uma normal canção pop, um exame atento revelava as preocupações do artista pelo preço que a sociedade estava a pagar pelo progresso da tecnologia.

Wild World, o seu primeiro single no top 20 norte-americano, mais propriamente número 11, constituía uma nova reviravolta na canção de separação, enquanto que Father and Son apresentava o autor com ambos os papéis num diálogo entre gerações.

Várias canções deste álbum foram regravadas no decorrer dos tempos por uma larga variedade de artistas. São exemplos disso a versão do Wild World dos Mr. Big e de Father and Son dos Boyzone.

0: O álbum foi produzido por Paul Samuel Smith, tem 37 minutos e conta com 11 músicas. Where Do The Children Play, Hard Headed Woman, Wild World, Sad Lisa, Miles From Nowhere, But I Might Die Tonight, Longer Boats, Into White, On The Road To Find Out, Father And Son e D For The Tiller Man.
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0: Em destaque hoje, nos álbuns da década, uma das obras-primas de Cat Stevens, o álbum Tea for the Tiller Man, que foi lançado em novembro de 1970 e que nesses 10 anos vendeu 3 milhões de cópias, ocupando por isso o número 92 dos 100 mais vendidos.
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0: 19 horas. 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
1: Os alimentos fermentados são aqueles que passam por um processo natural em que micro-organismos, como bactérias e leveduras, transformam os seus componentes. Por exemplo, incluem o iogurte, o kefir, o chucrute, o kimchi ou alguns tipos de pão de fermentação natural. Estes alimentos podem contribuir para a diversidade da microbiota intestinal, embora o efeito varie de pessoa para pessoa. Também podem melhorar a digestibilidade de alguns alimentos e aumentar a disponibilidade de certos nutrientes. No entanto, nem todos os alimentos fermentados têm probióticos vivos, especialmente se forem pasteurizados após o processo. Em geral, o seu interesse está mais ligado à diversidade alimentar do que a um benefício isolado ou milagroso para a saúde intestinal.
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1: No ramo imobiliário, é imprescindível usar imagens e vídeos. Esses conteúdos de boa qualidade são uma tendência no mercado e no marketing imobiliário, porque esses formatos têm um grande poder de engajamento e podem contribuir para as vendas. Para ter uma ideia, os elementos utilizados em imagens e vídeos estabelecem laços emocionais que influenciam a percepção da sua mensagem. Para comprovar, basta reparar como a maioria das propagandas utiliza essa linguagem na sua composição. Assim, imagens e vídeos devem estar presentes em toda a jornada de compra, desde a pesquisa do cliente até ao fecho do negócio.
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5: What is happening to me?
6: Did you miss me, Spidey?
5: I'm losing my mind.
7: Estão abertas as portas de mais um Cinema 7 para que possa ver quais as principais estreias nas salas de cinema em Portugal esta semana. E para começar, trago-lhe o novo filme do Homem-Aranha.
8: What the...
9: Dr. Banner, you found a way to suppress mutating DNA, right?
10: If you see me with this off, run.
7: Em Homem-Aranha, um novo dia, passaram-se 4 anos desde os eventos de Homem-Aranha sem volta à casa, em que Peter Parker, o Homem-Aranha, se apagou ele próprio da memória de todas as suas pessoas mais próximas e da cidade em que vive e tenta sempre defender Nova York. Ao mesmo tempo, tem de lidar com uma nova ameaça criminosa a pairar no ar e uma mudança nos seus próprios poderes.
11: What do you think they're looking for?
12: Oh, see, you stumbled across my board. I'm not one of those weirdos, I swear.
13: He's a little weird. I'm MJ.
12: You two don't know each other?
7: Realizado por Destin Daniel Cretton, que assinou filmes como Temporário 12, este é o quarto capítulo da atual versão do Homem-Aranha no cinema, parte integrante do universo cinematográfico Marvel. Além de Tom Holland no papel do Homem-Aranha, o elenco inclui ainda Zendaya, Sadie Sink, Jacob Batalon, John Bernthal, Tremel Tillman ou Mark Ruffalo.
14: Scary.
15: Who the hell is that?
16: Who the hell are you?
17: Frank, please.
18: I don't have anywhere else to go.
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19: Beautiful. Sweet. Powerful.
7: E passamos à segunda estreia em destaque com um filme assinado pelo dinamarquês Nicolas Winding Refn. Vou-vos falar de Her Private Hell.
20: Is the moment you disappear.
7: O filme é um thriller de ficção científica e terror psicológico ambientado numa metrópole futurista envolvida por um nevoeiro misterioso que liberta uma entidade mortal e indescritível. A história acompanha uma jovem perturbada que procura o seu pai desaparecido. Durante a busca, ela cruza-se com um soldado norte-americano numa odisseia desesperada para resgatar a filha das profundezas do inferno.
19: Yes.
7: O filme é então realizado pelo dinamarquês Nicolas Winding Refn, que realizou filmes como The Neon Demon, O Drive e Pusher, e conta com as interpretações de Charles Melton, Sophia Thatcher, Havana Rose Liu, Dougray Scott, Diego Calva ou Hidetoshi Nishijima.
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7: E terminamos este Cinema 7 com mais um filme de ação, neste caso chamado Motor City.
21: When I wake up in the morning, love, and the sunlight hurts my eyes.
7: Na Detroit dos anos 70, Miller é um trabalhador da indústria automobilística comum. A sua vida e a da sua namorada são destruídas quando um poderoso gangster local o incrimina por um crime que não cometeu. Inocente, Miller é enviado para a prisão, onde passa anos a planear a sua retaliação. Após ser libertado, ele inicia uma jornada violenta e implacável para caçar os responsáveis pela sua ruína e reconquistar o amor da sua vida.

0: Motor City é um filme de ação e vingança estilizado, quase sem diálogos e repleto de música, que acompanha a história de John Miller. O personagem é interpretado por Alan Ritchson, sendo acompanhado no filme por Shailene Woodley e Ben Foster. A realização está a cargo de Pozzi Ponticiroli.
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2: Há algum tempo que há rumores a circular sobre o desenvolvimento de uma subscrição paga do WhatsApp para telemóveis Android e iOS, e graças ao site Waybetter Info, temos agora mais informações sobre os planos da empresa para esta nova versão da app de mensagens. Numa publicação partilhada na rede social X, a Waybetter Info afirma que esta subscrição para a app de mensagens se vai chamar WhatsApp Plus e vai oferecer algumas funcionalidades exclusivas, entre elas mais opções de personalização. De acordo com as informações disponíveis, os subscritores do WhatsApp Plus terão acesso a 14 opções de ícones que podem escolher para a app, assim como múltiplas cores para personalizar diferentes elementos da interface da plataforma de comunicação. Haverá também mais algumas vantagens para os assinantes do WhatsApp Plus. Os subscritores poderão fixar até um total de 20 conversas, muito mais do que as 3 que podem ser fixadas atualmente. Além disso, também estarão disponíveis toques de chamada exclusivos para subscritores, ajudando assim a distinguir chamadas no WhatsApp de chamadas feitas através de outras apps. É importante sublinhar que o WhatsApp Plus será uma subscrição totalmente opcional e não será necessária para continuar a usar as funcionalidades atualmente presentes na app de mensagens, como enviar e receber mensagens, fazer chamadas de voz ou vídeo, partilhar ficheiros de média ou desfrutar de recursos de segurança ou de privacidade. Por enquanto, ainda não há informações sobre a data de lançamento ou preço do WhatsApp Plus.
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3: E agora, a temperatura em Pombal.
4: 23 graus.

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0: 20 horas. 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
11: 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São
12: 20 e 31.

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0: 21 horas.
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0: Seja bem-vindo, passam 31 minutos das 9 da
1: agora
0: noite.
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0: Sou eu mesmo, vou estar aqui no nosso estúdio móvel até muito perto das 10h30. Nós continuamos depois com a transmissão do espetáculo a partir aqui do palco do Bodo Antigo, mas há muito mais para ver e ouvir nesta última noite das 6 desta edição especial das Festas do Bodo 2026.
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0: É verdade, consigo, e connosco está o Nuno Oliveira, o nosso repórter móvel, que anda pelas ruas da cidade de Pombal e hoje também aqui pelo Largo do Cardal, pelo Jardim Municipal, nesta zona mais conhecida pela zona do Bodo Antigo, com o motivo de reportagem. Penso, não é assim, Nuno? Bem-vindo à antena.
2: Boa noite, Miguel. Boa noite para todo o auditório. Estou aqui bem perto do estúdio da 97 FM, aqui na zona onde se faz a audiodescrição e onde todas as noites tem havido aqui pessoas que vêm aqui sentar-se nesta zona mais reservada, exatamente para ouvirem esta audiodescrição. São pessoas com deficiência visual. Não sei, tenho aqui comigo o Lionel. Lionel, que já o ano passado também veio às festas, estamos aqui a falar que foi talvez o maior impulsionador para que houvesse esta audiodescrição. Este ano não sei se vieste ver todos os espetáculos, se vieste só alguns, como é que é?
3: Sim, vim a todos, vim aos 5 dias, porque quando há, acho que devemos aproveitar e não desperdiçar. Não é só pedir para que haja, mas sim tentarem vir usufruir.
2: Mas vocês já têm assim um núcleo, já se conhecem, muita gente já começa a ver várias pessoas a saber, porque o problema muitas vezes é se calhar as pessoas também nem saberem que há, não é?
3: Exatamente, às vezes é falta de comunicação, mas nós temos um núcleo, cerca de 10, 12 pessoas, que costumamos andar sempre nestas andanças e tem sido o grupo que tem estado. Hoje vai estar um bocadinho mais reduzido, porque
2: já é terça-feira
3: e as pessoas, algumas já têm alguma idade e também começam a ficar um bocadinho cansadas.
2: Olha,
3: não é?
2: também já sou aqui tantos dias seguidos, também eu. Lionel é da guia, neste momento aqui na zona, além daqui de Pombal, vais a outros sítios também assistir a espetáculos ou é muito complicado?
3: Sim, eu normalmente até corro o país a assistir a audiodescrição.
2: Então, sabes onde é que há, não é?
3: Sim, sim, normalmente nós temos a AR Produções, até tem um sistema que nos avisa no início do mês todas as audiodescrições que existem e nós, por vezes, quando podemos, vamos.
2: Portanto, não é só espetáculos tipo musicais como aqui, mas também podes ir ao teatro.
3: Concertos, teatros, filmes.
2: Há mesmo filmes também?
3: Sim, também. Sim, futebol. Neste momento já temos um leque de audiodescrição bastante diverso.
2: Eu falei no outro dia aqui com a Ana Isa, acho que ela não está aí hoje, e ela dizia que eu perguntei se as outras câmaras, tipo nas festas das outras câmaras também há audiodescrição. Ela diz que em termos de câmaras, que a de Pombal é mesmo a única que tem este serviço. Seres da guia, portanto, do Conselho de Pombal, também é algum motivo de orgulho. Orgulho por
3: sim,
2: ser, por
3: foi,
2: ser aqui. E tu foste um dos responsáveis.
3: Impulsionei, né? Para que acontecesse, para sermos mesmo o primeiro, para sermos os pioneiros. Este ano aconteceu algo parecido em Leiria, no Concerto Solidário, que também tivemos audiodescrição, também foi muito bom. Ou seja, posso dizer que se calhar o Distrito de Leiria é quem mais audiodescrições faz neste tipo de atividades.
2: Isto é muito importante para quem não conhece. Portanto, tu tens mesmo, és mesmo invisual a 100%.
3: O cego total.
2: Total, mesmo
3: sim,
2: total.
3: Sim.
2: E portanto, tu sentas-te ali, dá para ouvires a música, mas eles vão descrevendo.
3: Exatamente.
2: O que é que está a passar no palco.
3: E eles são os meus olhos.
2: E tu consegues ver, neste caso, aquilo que está a acontecer.
3: Exatamente, não? Tudo o que se reflete no palco, eles vão divulgando. E nós conseguimos ter a percepção de... Eu, que, pronto, como já vi, melhor do que quem é cego de nascença.
2: Tu não foste de nascença?
3: Não, eu estou cego desde 2018. 17.
2: 17.
3: como, pronto, com bi, tenho a percepção de...
4: Consegues ver melhor do que outra pessoa.
3: Exatamente.
4: Que na ciência.
3: Consigo ter a percepção de tudo o que se passa no polo, com a informação que nos é dada.
4: Ok, então hoje vai ser aqui a última noite do Bodo. Já tens programado mais alguma coisa para este, agora para agosto? O que é que vais ver?
3: Olha, para agosto em Leiria, dois teatros. Tenho um no dia 31 de junho ainda.
4: Ainda vai ser sexta-feira.
3: E depois tenho no dia 2 a Marina Mota, a Radosca.
4: É, Leiria, portanto, a próxima semana já tens mais dois.
3: Exatamente, mais dois.
4: Mais dois espetáculos para ir assistir.
3: Exatamente.
4: Ok, muito obrigado, Lionel. As palavras então de uma das pessoas que veio aqui, neste caso, ver todos os concertos deste ano do Bodo eu digo ver porque vê não através dos olhos, mas através dos ouvidos, com a audiodescrição que é fornecida aqui por uma empresa contratada pelo município de Pombal. Este sistema começou o ano passado e por isso mesmo se diz que o Bodo é uma festa inclusiva, porque tenta-se de ano para ano ir tentando inovar em algo. Isto começou o ano passado, este sistema de audiodescrição que permite então que as pessoas com deficiência visual possam também vir aqui aos espetáculos. Claro que com a deficiência visual conseguem ouvir a música, neste caso vão recebendo descrição também do que vai acontecendo no palco principal destas festas, para terem a percepção então do que se vai passando. Foi aqui o primeiro ponto de reportagem. Passo a emissão novamente para ti, Miguel.
0: Muito bem, de recordar também que na passada sexta-feira nós tivemos também a acompanhar a audiodescrição aqui da AR Produções, a empresa que está a fazer a audiodescrição aqui para os presentes. Também nós transmitimos através da rádio da nossa emissão essa mesma audiodescrição. Simulamos exatamente alguém que está em casa, que está a ouvir rádio e obviamente não está a ver rigorosamente nada do que é que está a acontecer aqui no palco. Nós introduzimos o som da audiodescrição que estava a ser aqui difundida para os presentes, e quem esteve em casa teve essa nova experiência, que é estar a ouvir rádio e estar a ouvir uma voz que lhe vai descrevendo o que é que se está a passar à volta. Também aqui é o palco, que luzes é que se acenderam, quantos músicos estão, de que cores é que se vestem, quantas pessoas estão, de que cores são as cadeiras, enfim, vai descrevendo tudo aquilo que está à volta deste espetáculo. E se foi um dos sortudos, muito bem, com certeza nós fomos uma das rádios pioneiras em Portugal a transmitir um espetáculo também com audiodescrição, algo que aconteceu.

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2: E em Pombal estão agora
1: 20 graus.

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1: Passam 44 minutos das 9 da noite. Voltamos ao repórter Nuno Oliveira, que tem mais motivo de reportagem a partir aqui do Bodo Antigo. Nuno.
2: Exatamente. É já entretanto que vou poder falar um pouco com a vereadora da Cultura do município de Pombal, Patrícia Rolo, que está aqui já na zona do palco onde se vai realizar o espetáculo de hoje, das Vozes de Pombal, um espetáculo que vai ter a participação de, penso que, dez vozes diferentes, a maior parte jovens ainda, que participaram em programas de televisão, mas também algumas das vozes já participaram há alguns anos, ou já têm mais alguma idade. Vou então tentar aqui só fazer aqui umas perguntinhas à vereadora da Cultura, que é esperar apenas que ela acabe aqui uma pequena conversa que está a ter, mas entretanto então vamos falar, mas eu não sei se Miguel Valentim, não, mas já tenho aqui a Patrícia Rolo, vereadora da Cultura. Hoje estamos a chegar ao último dia das festas do Bodo. Tivemos este Bodo a apostar nos artistas da casa neste ano. Como é que esteve aqui quase todos os dias, ou todos os dias? Como é que viu? Já se falou com as pessoas também para saber qual foi a opinião das pessoas aqui de... Se gostaram, se não gostaram, como é que... Isto tem estado quase sempre casa cheia também aqui, não é?
3: Verdade. Olá, boa noite. Sim, efetivamente, temos tido casa cheia. Parece-me que as pessoas, pelo menos aquelas com quem eu vou falando, estão a dar-me um feedback bastante positivo. A zona de, não só de concertos, mas também esta zona nova que implementamos, integrando aqui estas quinhas. As associações estão bastante satisfeitas com os resultados obtidos, e a verdade é que nós vimos sempre as associações com casa cheia, e isso também é bastante positivo. E portanto eu acho que sim, hoje é o último dia, ainda vamos ver como é que correm os espetáculos de hoje, mas eu penso que as pessoas perceberam que esta era uma edição especial e não deixaram de estar presentes e não deixaram de marcar a sua presença no Bodo.
2: Eu ontem, quando falei com o Presidente da Câmara, também coloquei a questão, o facto destas quinhas terem sido agora, também sabemos que foi por causa do Expo 7, não está em condições, mas provavelmente ainda vai demorar pelo menos 2-3 anos até estar em condições, portanto poderá haver a hipótese de já que este ano correu bem, continuar a haver tasquinhas pelo menos nos próximos anos, não é?
3: Vamos ver, para já ainda é um bocadinho cedo, para já vamos ter que nos sentar, olhar bem para aquilo que foi o Bodo, não é? Sentarmos, conversarmos e depois tomar decisões relativamente àquilo que será o Bodo do próximo ano.
2: Pois, e o problema também é saber o que fazer da feira de artesanato, né? Porque não é só tasquinhas, também havia a feira, e se calhar 2-3 anos sem a feira poderá ser aqui, já que era uma das feiras mais importantes do país, também poderá ser um vazio muito, muito grande, não é?
3: Verdade. E temos que pensar nos nossos artesãos, não é? Porque a verdade é que vinham ali artesãos de todo o país, não é? Nós tínhamos essa representação e realmente vamos ter que pensar aqui numa solução para manter uma forma de manter a nossa feira de artesanato.
2: Isto agora acaba o Bodo aqui na cidade de Pombal. O Bodo terminou hoje, que é terça-feira, mas a partir do próximo sábado, neste mesmo espaço, não é, no jardim, já temos o Sete Sóis, Sete Luas, também a ocupar quase todo o mês de agosto.
3: É? Já teve um espetáculo no mês, este mês, não é? Sim. E vamos ter Sete Sóis, Sete Luas, como temos sempre, não é? Uhum. Portanto, não deixamos de ter esses espetáculos diferenciados, não é? Que também já tem um público-alvo que marca presença, e portanto... vamos manter o Sete Sóis, Sete Luas e esperamos que a adesão continue a ser a mesma.
2: Ok, muito obrigado.
3: Obrigada.
2: Obrigado então à vereadora Patrícia Rolo, vereadora da Cultura, e fazendo essa ponte, dizer que é já a partir do próximo sábado que regressa o Festival Sete Sóis, Sete Luas, com aqui a presença de uma cantora grega, tem um nome um bocado grande, não consegui decorar, mas vai ser no dia 1 de agosto, portanto no sábado, que haverá aqui o regresso do Sete Sóis, Sete Luas, com a atuação de uma cantora grega. Depois no sábado seguinte, no dia 8, será uma banda assim um bocadinho mais animada, que mistura sons do Brasil e de África, é a banda Atome, que vai estar no dia 8 de agosto também aqui no Jardim do Cardal. Entretanto, o tempo vai passando, já falta menos de uma hora, ou melhor, até menos de 50 minutos, uhum, para que comece este concerto Vozes da Cidade. Daqui a pouco vou ali espreitar se já há artistas por esta zona do palco, para tentar falar, se calhar não dará com todos, que são muitos, mas pelo menos com alguns deles, saber que espetáculo é este e também o que é que vão cantar esta noite estas vozes de Pombal, que se calhar muita gente já reconhecerá da televisão, porque participaram em programas de televisão nos últimos anos. Por isso, Miguel, eu vou ali deslocar-me até à zona de trás do palco, ou backstage, como costuma dizer, para ver se entretanto já está por ali alguém.
1: Muito bem, e as vozes que são esperadas hoje são da Ana Maria Costa, da Clara Soares, do Duarte Jordão, também do Filipe Ferreira, da Leonor Frutuoso, da Maria Silva, da Marta Dias, do Rodrigo Jordão e da Silva. São estas as vozes de Pombal que sobem ao palco do Bodo Antigo, quando forem mais ou menos 10:30 da noite, e vai poder também ouvir tudo aqui na sua rádio, porque vamos transmitir esse mesmo espetáculo em direto na nossa emissão. Agora passam 50 minutos...

0: Pombal tem estado a brilhar e esse brilho acaba hoje, pois é o último dia, a última noite das 6 desta edição especial das festas do Bodo neste ano 2026. Aqui no palco do Bodo Antigo, daqui a pouco, quando forem mais ou menos 22 horas e 30 minutos, daqui a meia hora, sobe ao palco o projeto Vozes de Pombal, que junta vozes de alguns dos miúdos que têm estado a dar nas vistas, na televisão, enfim, em outros meios, em concursos, e por isso mesmo merecem estar hoje a fechar esta edição das festas do Bodo. São eles a Ana Maria Costa, a Clara Soares, o Duarte Jordão, o Filipe Ferreira, a Leonor Frutuoso, a Maria Silva, a Marta Dias, o Rodrigo João e... Depois de tudo isto, penso que por volta da meia-noite, mais coisa menos coisa, sobem ao palco os DJs André L e Scissors. Mas no decorrer desta tarde estivemos também a acompanhar o Rancho Infantil Pedrinhas da Sicó e muito mais do que aquilo que aconteceu nesta última tarde de noite das festas do Bodo. Quem é o repórter móvel que anda por aí com motivos de reportagem é o Nuno Oliveira. Ele continua a acompanhar em direto o que vai acontecendo fora aqui da zona do estúdio móvel onde estamos instalados, bem perto aqui da regi do palco do Bodo Antigo, no Jardim do Cardal. Mas Nuno Oliveira, há mais motivo de reportagem a esta hora?
1: Exatamente, eu estou aqui no backstage do espetáculo, onde, apesar de faltar meia hora para o início, apenas aqui está já uma das cantoras que vai subir a este palco, e há pouco falávamos de miúdos, já não é tão miúda como assim, já tem 21 ou 22 anos, penso que foi com 21 que ela apareceu então na televisão, não foi há muito tempo que a Ana Maria Costa participou então no The Voice. Ana Maria, foi há menos de um ano, portanto és das e desta gente toda que vai aqui cantar, se calhar, apesar de só teres 21 ou 22, não sei se já fizeste 20, mas foi, serás das mais velhas a atuar aqui, né? Vão ser também muitos, muitos jovens. Como é que foi, tu, quando entraste no The Voice, já era a segunda tentativa, né? Já tinhas tentado uma vez, não tinhas conseguido, e agora é que daquela vez que apareceste, portanto já tinhas tentado antes?
2: Tinha tentado 7 vezes. Todos os anos tentava, nunca tinha chegado às provas cegas, até que chegou o dia em que cheguei às provas cegas, e foi agora em 2024.
1: E como é que era assim um nervosismo, por exemplo, estares a cantar, ter as pessoas à frente com as costas voltadas, vai dando nervoso quando o tempo vai passando e ninguém vira, não é?
2: Sim, no início deu mais o nervosismo, depois eu comecei a ver, olha, se ninguém virar, não viram, não há problema, e depois quando o Nininho virou, foi o primeiro a virar, depois comecei-me a soltar ainda mais e foi quando o Fernando virou também.
1: E como é que foi a experiência depois de poderes receber também ali algumas dicas, eles ensinaram-te muito, como é que foi a experiência?
2: A experiência foi boa, conheci muita gente nova, tivemos o apoio de outros mentores, sem ser só o Nininho. O Nininho infelizmente estava em turnê, não conseguiu estar nos nossos ensaios, e tivemos mais ensaios com a produção, mas foi uma experiência também muito, muito bonita, porque para além de conhecer pessoas mais conhecidas, também fizemos grandes amizades e grandes amigos, e então...
1: E mantêm-se ao fim destes 2 anos?
2: Sim, temos um grupo todos juntos, quando gravamos músicas ou temos espetáculos, mandamos para lá, andamos-nos todos a apoiar sempre uns aos outros.
1: E o que é que mudou? Tu tens o canal no TikTok também, não é? Sim. Eu estava aqui a ler que tu tinhas à volta 2 mil seguidores e depois aquilo subiu pelo menos para os 10 mil.
2: Tinha um bocadinho mais, tinha em torno de 7, 8 mil, e depois agora tenho 12 mil seguidores.
1: Portanto, houve também assim um aumento.
2: Sim.
1: Então, e este espetáculo hoje que vamos ter aqui, tu és a primeira, apesar de não seres a primeira a atuar, mas és a primeira que estás aqui, portanto tenho que fazer também a pergunta. Que espetáculo é que vamos ter? Já estiveste a ouvir também os teus colegas a cantar, o que é que as pessoas podem esperar hoje?
2: Podem esperar uma noite de muitas surpresas, já há muito tipo de música, é para desfrutar.
1: Vocês vão cantar tipo cada um uma música, vão cantar também em duetos, como é que é?
2: É cada um uma música e no fim, todos juntos.
1: Todos juntos. O que é que vais cantar?
2: Fica no suspense.
1: Fica no suspense. É portuguesa ou estrangeira?
2: Tenho uma portuguesa e uma estrangeira.
1: Ah, então mas cada um canta duas?
2: Duas músicas.
1: Ah, duas músicas cada um.
2: Só que portanto... repartido, não cantamos logo seguido.
1: Ah, sobem uma vez, cantam, vão saindo e entrando para dar...
2: Exatamente.
1: Ok, então, e o que é que há aqui mais? Tu vais cantando pelo TikTok, mas também cantas noutros sítios, noutros palcos?
2: Sim, agora faço parte de um duo. Sou eu e outro rapaz que se chama António Vaz, que ele é da Pampilhosa da Serra. Ele contactou-me uma vez que estava sem vocalista, porque o vocalista tinha faltado ao concerto, e a partir daí fiquei no duo e já temos pelo menos 8 concertos confirmados para agosto.
1: Mas não tens ainda, tu não fazes originais, não cantas originais?
2: Eu faço originais, já tinha um lançado, mas depois aconteceu qualquer problema e saiu do ar, mas ele vai voltar a estar no ar em breve, e mais originais, espero conseguir lançar mesmo algo.
1: E qual é o estilo que tu queres agarrar?
2: O meu estilo é pop, é mais pop.
1: É mais pop, e queres ir para já, pelo menos ir por aí?
2: Para já sim, mais tarde, quem sabe, ir para outros. Para outros.
1: Há pessoas que vão experimentando vários até decidirem onde é que querem ficar, mas o teu foco é no pop.
2: O meu foco neste momento é o pop, sim.
1: Oh, e esse grupo também é pop?
2: Este grupo canta vários tipos de música. Nós, no nosso concerto, são mais ou menos quase todos 4 horas, e no início começamos num tipo de música para ao final já estar noutro tipo, que é para dar para todas as idades. Começamos ali mais no pimba, vamos depois para o pop, para o fado, mais rock, pronto, acabamos a noite ali mais no rock.
1: E para te seguirem no TikTok é procurar quem? Ana Maria Costa?
2: É Ana Mar _ Music.
1: Ana Mar _. Havia uma cantora nos anos 80 que era Ana Mar. Pronto.
2: É, mas agora é dos anos.
1: Dos anos 20. Ok, muito obrigado, Ana. E daqui a pouco vamos ouvir então a voz de Ana Maria Costa para interpretar 2 temas neste concerto. Todos os artistas, pelos vistos, irão interpretar 2 temas. E depois um tema em conjunto, mas por enquanto.

0: se calhar vamos a estúdio para mais um tema e depois tentar regressar aqui a ver se entretanto chega mais alguém.
1: Muito bem, o repórter Nuno Oliveira na parte de trás do palco onde vai acontecer esta última noite de espetáculo. Espetáculo que junta vozes de Pombal, vão ser elas esta Ana Maria Costa, com quem o Nuno Oliveira acabou de falar, também a Clara Soares, o Duarte Jordão, o Filipe Ferreira, a Leonor Frutuoso, a Maria Silva, a Marta Dias, o Rodrigo João e a Vera Silva. Está aprazado para começar quando forem 22 horas e 30 minutos.
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4: Em 1131, é fundado o Mosteiro de Santa Cruz, em Coimbra, da Ordem de Santo Agostinho, base de apoio a Afonso Henriques, na Fundação da Nacionalidade. Em 1966, Portugal obtém o terceiro lugar no Campeonato do Mundo de Futebol, em Inglaterra, derrotando a União Soviética por 1-0, com um golo de Torres. Em 2005, o Parlamento Português aprova o projeto de limitação de mandatos dos autarcas, que terá efeito prático a partir de 2013. Em 2006, o Presidente da República promulga o Decreto-Lei que altera o regime de acesso ao ensino superior e o diploma que cria a Fundação de Arte Moderna e Contemporânea, Coleção Berardo. Ainda neste ano, o Governo de Angola aprova o Memorando de Entendimento para a Paz e Reconciliação em Cabinda. Noutra zona do planeta, iniciava-se neste dia a ofensiva de Israel ao Líbano. A ONU pede uma trégua de 72 horas para retirar feridos e levar alimentação e medicamentos às zonas de conflito. Em 2010, um avião da companhia AirBlue, que transportava 152 passageiros, despenha-se no Paquistão, nas imediações de Islamabad, quando fazia a ligação entre Karachi e a capital paquistanesa, sob chuvas fortes e nevoeiro. Ainda neste ano, Naide Gomes conquista a medalha de prata na prova de salto em comprimento no Campeonato da Europa de Atletismo, ao saltar 6,92 metros.
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8: Destaques do dia. Mais de 300 mil pessoas foram deslocadas na sequência dos incêndios florestais que têm assolado França e Espanha. A União Europeia ativou a maior resposta de sempre a incêndios florestais através do Mecanismo de Proteção Civil da União Europeia. Este verão foram mobilizados quase 800 bombeiros de 14 países europeus para prestar apoio a áreas de elevado risco em todo o sul da Europa. Depois da terceira primavera mais quente desde que há registro na Europa, as ondas de calor estão a deixar os terrenos cada vez mais secos. As alterações climáticas contribuem para o agravamento dos incêndios florestais em todo o continente. Se o seu avião, comboio, autocarro ou ferry partir com atraso ou for cancelado quando viajar este verão na União Europeia, saiba que pode ter direito a assistência, viagem de substituição, reembolso do valor do bilhete e, em alguns casos, a indenização. De acordo com um recente inquérito Eurobarómetro, quase metade dos passageiros ferroviários e 30% dos passageiros aéreos já tiveram perturbações nas viagens. Os europeus têm até 21 de setembro para votar no seu desenho preferido para as próximas séries de notas de euro. O Banco Central Europeu selecionou 10 propostas com base em dois temas: a cultura e os rios e pássaros europeus. A participação do público ajudará a definir o desenho final, que deverá ser escolhido até o final do ano. As novas notas deverão aumentar a segurança e assegurar funcionalidades de acessibilidade antes da sua entrada em circulação nos próximos anos. Para participar, basta preencher o inquérito online disponível no sítio web do Banco Central Europeu.
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2: Os alimentos fermentados são aqueles que passam por um processo natural em que micro-organismos, como bactérias e leveduras, transformam os seus componentes. Por exemplo, incluem o iogurte, o kefir, o chucrute, o kimchi ou alguns tipos de pão de fermentação natural. Estes alimentos podem contribuir para a diversidade da microbiota intestinal, embora o efeito varie de pessoa para pessoa. Também podem melhorar a digestibilidade de alguns alimentos e aumentar a disponibilidade de certos nutrientes. No entanto, nem todos os alimentos fermentados têm probióticos vivos, especialmente se forem pasteurizados após o processo. Em geral, o seu interesse está mais ligado à diversidade alimentar do que a um benefício isolado ou milagroso para a saúde intestinal.
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0: 16 minutos depois das 10 da noite, estamos com o nosso estúdio móvel a partir do Largo do Cardal, no Jardim do Cardal, aqui bem perto do palco do Bodo Antigo, onde também está o Nuno Oliveira na parte de trás do palco, penso que já com mais alguns dos artistas de hoje, não é assim, Nuno?
1: Exatamente, agora já estão todos por aqui, portanto agora vai ser difícil é escolher com quem é que vamos começar. Vou começar aqui com a Marta, que é a mais jovem das artistas, a Marta que participou, eu penso que começaste aqui no Crianças ao Palco também, não é? Passaste pelo Crianças ao Palco e depois foste ao The Voice Kids, passaste também a primeira fase do The Voice Kids. Como é que foi essa experiência?
2: Foi muito boa, eu gostei muito.
1: Aprendeste muita coisa. Quem é que era a tua mentora?
2: A minha mentora era a Nena.
1: A Nena, mas era a artista que também gostavas?
2: Sim, era a que eu queria.
1: Era a que tu querias. Tu cantaste uma música dela?
2: Da Nena, sim.
1: Da Nena mesmo. É isso que vais cantar também aqui hoje?
2: Sim, hoje vou cantar.
1: Vai ser uma das músicas. E aquilo mudou-te alguma coisa, o teres ido ao The Voice, na tua perspectiva? Tu queres seguir música, queres ser cantora, como é que é?
2: Não, eu nunca sou cantora, só estou-me a divertir.
1: Vais-te divertindo. E cantares assim para um público, é mais difícil cantares tipo aqui ao vivo para um público, ou estares, por exemplo, no The Voice, que estás a cantar para umas pessoas que estão com as cadeiras viradas e tal? Né? E não...
2: Acho que é mais fácil para aqui.
1: Aqui é mais fácil. E vais-te...
2: Sim. Porque lá é na televisão.
1: Tens que estar a pensar também nas câmaras e essas coisas, não é? Então, e hoje vais ter aqui a família,
2: sim,
1: a ver, amigos?
2: Sim.
1: Tudo, não é? Ok, muito obrigado. A Marta já passou agora esta fase, pronto, já estás pronta para cantar. Eu vou aqui também a outro dos jovens aqui, ó, Duarte Jordão, que ganhaste o Crianças ao Palco, não é? Também, primeiro aqui, foi o ano passado, não é? E depois foste à Leiria à final e ficaste em segundo?
3: Terceiro lugar.
1: Pronto, este ano Pombal ganhou. Pronto, este ano ganhou. Como é que depois foste ao The Voice também? Como é que correu essa experiência? Achas que deu bagagem? Ganhaste, aprendeste muito? Como é que foi?
3: Eu aprendi bastante no The Voice e foi mais uma experiência muito, muito fixe para eu juntar a várias outras.
1: Quem é que foi o teu mentor?
3: Bárbara Tinoco.
1: Foi a Bárbara Tinoco, também já veio cá a cantar a Pombal, a Nena ainda não, né? Mas a Bárbara Tinoco já cá veio. A Bárbara Tinoco é assim da tua altura, não é?
3: Hã?
1: É assim da tua altura, a Bárbara Tinoco.
3: Se calhar sou um bocadinho maior que ela.
1: E depois da experiência do The Voice, continuaste a ter contacto com os teus colegas, da conversa, ou com a Bárbara, ou assim, ou aquilo foi só uma experiência, entretanto cada um vai para o seu lado?
3: Com a Bárbara não, mas com os meus colegas da batalha e assim, eu tenho falado com eles e eles até às vezes vão à minha casa e eu a deles.
1: Então, e aqui o que é que tu podes dizer? Acho que vais cantar duas. Não digas as duas, mas pelo menos uma das canções que vais cantar.
3: Eu não sei quem te perdeu.
1: Eu não sei quem te perdeu. Foi a canção, foi cantaste-a também no Crianças ao Palco ou não? Foi...
3: Não.
1: Não, no Crianças ao Palco foi outra. Foi Chutes e Pontapés? Não,
3: não. Não, isso foi o Grito da Yolanda aqui.
1: Tu foi com o Grito da Yolanda, que até a Yolanda acho que partilhou também isso, não é? Acho que já. E o teu irmão também canta o Grito, não é?
3: Sim.
1: Já agora, tu tens aqui, não és o único, porque a Vera e a Maria também são irmãos, mas tu também tens aqui o teu irmão, que já é um bocadinho mais velho, que também se está a dedicar à música. Vocês querem seguir mesmo a música? É isto que tu queres fazer?
3: Ainda não tenho bem decidido, mas eu tenho em plano seguir a música.
1: Tens plano de seguir. Tu tens que idade?
3: 11 anos.
1: Ainda tens muito tempo para pensar. O teu irmão já está um bocadinho mais velho, pronto, mas... Vocês até podem fazer uma banda com os dois. Olha, o Michael Jackson começou numa banda com a família, havia várias famílias que começavam em bandas. Mas tu só cantas ou também tocam?
3: Eu canto, mas agora estou a aprender guitarra.
1: Pronto, o teu irmão tem que aprender outra coisa, a bateria, pronto. É para não serem os dois com o mesmo instrumento. Olha, eu vou ali tentar falar com ele, vou tentar falar agora com ele também. Bem, falou o Duarte, agora vou ao Rodrigo. O Rodrigo, que ainda muito recentemente também esteve na televisão, noutro formato diferente, não foi, é quase tudo The Voices, tu estiveste num formato diferente, mas também foi uma experiência gratificante. Tu, antes de agora desta experiência, também já tinhas participado no The Voice, não?
4: Sim, já participei no The Voice, não passei, depois já acho que pela ordem, acho que para depois participei no Fantástico, da TVI, aí cheguei à semifinal, pronto.
1: Uhum. Tu estás com que idade agora?
4: 14.
1: 14. Destas experiências todas, as pessoas, a gente tem na televisão, vocês vão e cantam, mas pelo menos no The Voice há aquela, tu não passaste, mas há a fase dos mentores e que também tentam passar alguns ensinamentos. Tu nesses programas também aprendeste mais alguma coisa? Agora, por exemplo, tiveste com o Trigacheiro, não é?
4: Sim, sim.
1: Que também já tinha ganho o The Voice. Como é que foi essa experiência?
4: Tanto o Trigacheiro como os júris ensinaram muito, deram muitas dicas para eu conseguir parar de ter vergonha, que eu canto bem e que não era preciso ter vergonha.
1: Mas é difícil, por exemplo, é diferente estares a cantar aqui num palco só com as pessoas à frente, ou, por exemplo, na televisão, que se calhar até nem tem tantas pessoas à frente, mas tem as câmaras e se calhar vocês têm que estar concentrados não só a cantar, mas têm que saber para que lado é que se têm que virar. Essas coisas também vos são ensinadas antes ou qualquer coisa assim.
4: Às vezes também fico mais nervoso assim nestes espetáculos aqui, do que, pronto, na televisão. Parece que tem mais pessoas, lá também tem bastantes pessoas, mas não é tantas como se tem aqui.
1: Pronto, eu vou fazer aqui uma confidência. Por exemplo, eu na rádio, eu também tenho alguma timidez para falar em público. Nós, quando estamos na rádio, estou a gravar no meu estúdio, só estou eu sozinho, não, ninguém me está a ouvir, portanto falo à vontade, mas se tiver que falar à frente não sei quantas pessoas, já não é bem a mesma coisa. Que músicas é que vais cantar aqui hoje? Podes dizer uma só, não digas as duas.
4: Então, a primeira música que eu vou cantar é o Quem Me Vê, que é do Luís Trigacheiro, com os 4:30, que é a nova versão que eles fizeram.
1: E cantaste na televisão também, com o grupo todo?
4: Sim, é isso.
1: Ok, muito obrigado também. Isto já não falta muito para começar, eu não estou a olhar para o relógio, portanto vou falar aqui com a Clara, porque vai ser a primeira a subir ao palco. Não, não é a primeira a ser entrevistada, já és a quarta, acho eu. A Clara já participou também no The Voice, já há mais anos, aqui pessoas que já foram há menos tempo. Como é que foi essa experiência e o que é que aprendeste também dessa experiência?
5: Sim, foi uma experiência muito engraçada, porque consegui aprender mais do mundo televisivo, como é que a própria música funciona em termos de estúdio, e em termos pessoais consegui aprender a socializar mais, a falar melhor, a procurar interagir com as pessoas e através da música chegar a um público diferente, e foi muito enriquecedor em termos de personalidade.
1: Deu para perder também assim, tipo, a timidez e
5: sim,
1: essas coisas?
5: Sim, eu sou uma rapariga, eu era uma rapariga muito, muito tímida, então nestes contextos, por exemplo, deste concerto, era capaz de estar sentada num canto sem falar com ninguém. Mas pronto, agora sou aquela pessoa que talvez já comunica mais um bocadinho, porque estamos bem, estamos aqui todos por um único objetivo, que é a música, e isso é fantástico.
1: E tu também tens cantado, já tens banda também? Banda? Já,
5: neste momento não estou em nenhuma banda, estou na banda filarmónica.
1: Sim. Mas tinha uma banda dentro da banda filarmónica, não é? Cantaste aqui neste palco, mais ou menos, não foi no Bodo?
5: Sim, foi nas Crianças ao Palco, das Crianças ao Palco. Já estive na Fab Rock, nesse projeto, também estive numa banda na casa. E pronto, e é sempre bom estar com bandas, saber trabalhar com várias pessoas, e realmente é o que eu gosto muito de trabalhar em banda.
1: Mas tu queres continuar a cantar? Ou
5: sim,
1: isto é só...
5: Não, claro que eu quero continuar a cantar, é o que for surgindo, também vou tentar trabalhar para isso. Neste momento estou a focar mais na escola, porque preciso de entrar para o ensino superior, mas assim que entrar e assim que vir, que estiver mais ou menos tudo encaminhado, vou tentar mais uma vez a música.
1: Estás com 18, é? Vais entrar agora este ano.
5: Sim.
1: Mas tu também compões ou é só cantar?
5: Eu componho, não pus nada cá para fora ainda, espero um dia pôr, porque custa produzir e isso tudo, e lançar cá para fora é sempre um bocado mais difícil, mas vou tentando, e quando tiver alguma coisa vou fazer saber.
1: E será que estilo é que tu mais pensas? É o pop, ali como a Ana Maria, ou é mais rock?
5: Eu gosto tanto de... Eu é um misto, rock pop, também misturo um bocado indie e pronto, e é isso, e é o estilo, é qualquer estilo.
1: E o que é que vais cantar aqui hoje? Diz só uma, vais cantar duas, okay, só
5: vou
1: uma.
5: Dizer a primeira e a outra fica surpresa, que é os Jardins Proibidos.
1: A primeira, pronto, ok. Então já falámos aqui com 5, são 9, vamos ver aqui, não sei se consigo entretanto chamar mais alguém, pode ser aqui o Felipe, aproveitar que acho que estão ali meio em reunião. Felipe, tu também tens um percurso, também passaste pelo The Voice também, mas já não sei há quantos anos comparado aqui com ele, não, já foi há um bocadinho.
6: Não. Foi na última edição, foi agora em 2020.
1: Sim, tiveste agora, mas não tinhas ido já antes a outro concurso?
6: Não, foi a primeira vez que participei.
1: Tinha ideia que já tinhas participado. Tu não viraste cadeira?
6: Não, infelizmente não consegui virar nenhuma cadeira.
1: Não viraste. E mesmo assim, a experiência foi positiva, deu para conhecer pessoas ou foi assim só ir e vir?
6: Não, claro, é sempre uma experiência muito boa, deu para conhecer pessoas, deu para fazer contactos, deu para ter espetáculos, como o espetáculo que vai acontecer aqui hoje. E pronto, acho que The Voice, mesmo que as pessoas não consigam o objetivo que é passar no programa, é sempre uma montra para as pessoas se mostrarem.
1: Olha, temos o caso da Yolanda e da Bárbara Tinoco, que não passaram. Estás a dizer que deu para espetáculos, tu andas a cantar em bares, como é que
6: Sim,
1: é?
6: Eu sou fadista, eu faço casas de fado em Lisboa, mais em Alfama. Canto todas as semanas em Alfama.
1: Fazes várias casas, né? Não estás fixo?
6: Não, tenho várias casas em Alfama onde costumo cantar. E pronto, de vez em quando há uns concertos.
1: Mas tu começaste no fado mais recentemente ou já cantavas, sempre pensaste no fado?
6: Não, o fado, eu vivo em Lisboa já há 13 anos e há cerca de 6 anos nunca tinha ido a uma casa de fados e pensei, olha, nunca fui a uma casa de fados, é uma boa ideia, porque não ir a uma casa de fados? E adorei, logo desde o primeiro dia que entrei numa casa de fados. Eu já cantava antes, eu fiz conservatório em canto e cheguei a ter uma banda de covers e tudo mais, mas o fado realmente foi uma paixão completamente inesperada. Aliás, eu já meio que estava afastado da música na altura, porque eu fui para Lisboa estudar medicina dentária. E pronto, e o fado apareceu e eu comecei a ir muitas vezes a casas de fado e daí até começar a cantar fado foi um pulinho.
1: E o que é que vais cantar hoje aqui? Diz só uma das canções, é que eu tenho estado a pedir para depois a outra ser surpresa.
6: Ok, então eu vou cantar o Xarabé Xará Lisboa e a outra canção que eu vou cantar não é um fado e portanto eu vou deixar isso para surpresa.
1: Ok, então a primeira vai ser o fado e depois... Ok, muito obrigado, Filipe. Agora não sei se ainda dará para falar aqui com alguém, porque estão aqui a fazer exercícios com a também artista, a Vera Silva, que é uma das artistas que vai estar hoje, mas ela também é a mais, eu não poderia usar o mais velho, a mais experiente, se calhar, aqui do grupo, e ela está ali a fazer alguns exercícios com os jovens participantes, porque dentro de pouco tempo vai começar, porque a própria música do Boto já está a tocar. A primeira a subir ao palco vai ser a Clara Soares, com quem já falámos, e portanto eu vou só, Miguel, aqui com este compassozinho de espera, estou aqui assim um bocadinho a ver se consigo perceber se eles terminam ali os exercícios. Eles são 9 os artistas que vão subir hoje ao palco, se não estou em erro, terei falado já com 6, portanto faltaria falar com a Vera Silva, a Maria Silva e também a Leonor Frutuoso. Curiosamente, vai haver 2 pares de irmãos, já falámos com o Duarte e com o Rodrigo Jordão, a Vera Silva e a Maria Silva também são irmãs e vão ser acompanhadas em palco, no caso dos músicos, um dos músicos é também irmão, é o Filipe Silva, portanto vamos ver três irmãos em palco esta noite neste espetáculo. Vozes de Pombal. Portanto, se ainda der nos próximos instantes para falar com eles ou com estas artistas que faltam, ainda vou tentar aqui trocar umas palavras muito rápidas, senão a emissão passará aí para o estúdio. Eu não quero estar a interromper esta reunião, mas penso que até, nem sei se a Clara Soares ainda está aqui, portanto ainda não vieram chamar para subir ao palco e nem está aqui ninguém da produção aqui onde eu me encontro neste momento para chamar. Posso dizer que, conforme já se notou pelas entrevistas que tenho estado aqui a fazer, cada um dos artistas irá interpretar dois temas, mas não serão de seguida, ou seja, sobem ao palco, cantam um tema, saem, vai entrando outro artista e depois eles regressam para outro tema, à exceção do mais pequenino, não é o mais novo, mas é o mais pequenino, que é o Duarte Jordão, que irá interpretar os dois temas de seguida. Depois, no final, penso que mesmo no fim, ainda vai subir ao palco o Presidente do Município de Pombal e depois, finalmente, haverá um tema interpretado por todos, com todos em palco. Vou agora tentar, então, já saiu aqui a Maria Silva, está mesmo para começar o espetáculo, aqui muito rapidamente. Maria Silva, tu participaste em que programa?
7: Primeiro participei nas Crianças ao Palco aqui em Pombal e depois no The Voice também. Este ano, sim.
1: Foi este ano.
7: O ano de 2025.
1: Pronto, este ano, esta temporada, pode-se assim dizer. E como é que foram essas experiências? O Crianças ao Palco, és ainda muito, assim, muito jovem, mas já dá para aprender, se calhar, alguma coisa.
7: Sim,
1: não é?
7: Sim, também com os ensinamentos, pronto, que eu levava dos meus irmãos, traz sempre muitas boas recordações, muito boas histórias, muito boa experiência, é sempre incrível. E, é mais um para a conta.
1: Tu és a mais nova dos irmãos?
7: É? Sim, sou a mais nova.
1: És mais novita, portanto agora és a mais, assim, a paparicada e tal, eles agora tomam mais conta.
7: Sim, caga no ninho, como a minha mãe diz.
1: Então, e tu hoje vais estar tu em palco com a tua irmã e com o teu irmão, portanto isto hoje está cá com a família toda e se a tua irmã trouxer a família toda e tal, isto vai encher logo as cadeiras todas, não é?
7: Isto aqui já, metade da plateia já está enchida, já só com a quantidade de filhos.
1: Depois foste ao The Voice e como é que foi também essa experiência? Deu para conhecer muita gente, conhecer o mundo da televisão, aprender alguma coisa?
7: Sim,
1: sobre esse aspecto?
7: Deu para ter essa perspectiva, também deu para ter a perspectiva que às vezes as coisas que nós vemos não é bem o que acontece ou o tempo que acontece, mas são boas experiências. Não passei, mas eu já disse isto hoje umas 20 vezes que eu na altura não fiquei nada chateada porque senti mesmo que fiz um excelente trabalho, fiz o melhor que eu consegui. Acho que é o que nós devemos sempre pensar, que é fazemos o melhor que conseguimos.
1: Mas é aquilo que eu estava a dizer ali ao Filipe, que também não passou nessa. A gente pensar, por exemplo, Pombalense e Holanda também passou no The Voice.
7: Sim.
1: E também não virou cadeira nenhuma e hoje já faz
7: ou
1: sucesso
7: mesmo,
1: e a Bárbara Tinoco.
7: Exatamente, ou mesmo a Bárbara Tinoco, que não passou ninguém e agora é artista que é.
1: Pronto, portanto uma pessoa nunca sabe o que é que vai acontecer. Então, e diz-me só uma música que vais cantar hoje, para não dizer a sua outra.
7: Vou cantar Avisem Que Eu Cheguei, da Sara Correia.
1: Ok, portanto, agora já não vai dar, isto já está, acho que já está para começar, já não vai dar, faltou a Vamos Falar com a Leonor e com a Vera, não vai ser possível agora, não sei se mais para a frente se ainda será possível, mas para terminar só, tu queres seguir música, estás a pensar cantar?
7: Sim. Eu neste momento estou a tirar uma licenciatura em comunicação organizacional, mas futuramente espero que, pronto, esta licenciatura, no caso, seja usada como plano B. E plano A seria a música, mas também para isso é preciso começar a trabalhar e eu estou ali um bocado.
1: Estás a estudar em Lisboa?
7: Coimbra.
1: Pronto, não é que eu estava a ver, por acaso não está cá hoje, mas o Leonardo Pinto, que tem o projeto Dispeixo, também vai entrar este ano na universidade, vai para Lisboa e ele quer continuar a tocar por lá. Pronto, está em Coimbra, se calhar não tem. A vibe musical como Lisboa, porque é mais fado.
7: Mas também, sim, é mais
1: 4 e meia.
7: Sim, exato, mas opa, eu arranjo-me porque fui para a tuna da Associação Académica, que por acaso cantei com os 4 e meia também no início deste ano letivo, 2025-2026. Por isso, se uma pessoa quiser, uma pessoa consegue arranjar e consegue se despachar.
8: Mas queres pôr, por exemplo, queres cantar a solo ou gostavas de ter uma banda, por exemplo?
7: Não, eu gostava de cantar a solo, obviamente que não ser conhecida enquanto banda, ser conhecida enquanto eu própria só, mas nos concertos ter uma banda, isto dá outra impressão.
8: E que estilo é que queres?
7: Eu sou muito mais pop, música comercial, opa, é mais do mesmo, mas é uma coisa que pronto, a minha irmã é lírica, tenho que ser pop.
8: Pronto, é assim, vai cada um no seu estilo. Exato. Depois fazem ali, podemos fazer o The Silva Family, assim uma banda.
7: Exato. Ah, então,
8: o Filipe também canta ou só toca?
7: Ah, canta, só sou no duche, que aquilo é horrível.
8: Pronto, olha, ele não está a ouvir, que já deve lá estar em cima. Ok, muito obrigado. Olha, ainda vai dar se calhar para falar com a Leonor. Ainda vai dar aqui para falar um bocadinho com a Leonor. Leonor, como é que foi a tua experiência também até agora? O que é que tens feito? Como é que é?
9: Está a correr muito bem, nunca deixei de cantar, porque é algo que eu gosto muito.
8: Tu é mais fado? Não.
9: Não, canto um bocadinho de tudo. No conservatório cantei lírico, canto fado.
8: Então fazes um dueto com a Vera, não é?
9: Sim, canto um bocadinho de tudo, sim.
8: E o que é que vais cantar aqui hoje? Só uma das músicas.
9: She Used to Be Mine, que é um musical.
8: És a primeira que me diz que vai cantar uma música que não é em português. Pronto, mas se calhar vai haver mais alguma, não vai ser
9: sim,
8: só...
9: Sim, inglês, sim, vai haver várias inglesas.
8: Só tu. Tu queres seguir música? Como é que é?
9: Não, estou a pensar mais para a área da saúde, mas nunca vou deixar a música porque é algo que eu gosto muito.
8: Há muitos médicos que
9: sim,
8: que são
9: exatamente,
8: músicos.
9: Sim.
8: Olha, os 4 e meia têm...
9: Sim, eu costumo dizer que o meu plano A é a música e agora vou trabalhar para o meu plano B para estar firme e depois posso... Pronto. Ou então, de manhã, durante o dia, trabalho e depois à noite, música.
8: Pronto, muito bem, a Clara já está a começar, portanto vou passar a emissão para o estúdio. Miguel, vamos ouvir então Clara Soares com Jardins Proibidos a abrir este espetáculo Vozes de Pombal.
0: É isso mesmo que vamos fazer, vamos então para o palco.

Obrigada, Pombal. Bom espetáculo. Bom espetáculo.

0: Obrigada.
1: Boa noite, Pombal, boa noite. Que noite maravilhosa. Tivemos aqui duas prestações fantásticas da nossa Clara e agora do Duarte, com apenas 11 anos, que esteve aqui como um verdadeiro artista que é, ainda apesar de ser pequenino, é pequenino em altura e em idade, mas não é pequenino em talento e em tudo aquilo que ele tem ainda para mostrar. Uma grande salva de palmas para o nosso Duarte.

0: Obrigada! Obrigada!
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0: O nosso espetáculo, que é um espetáculo que foi proposto pela Câmara Municipal de Pombal, porque já temos tido vários pombalenses a participar em concursos de televisão, em particular o The Voice, e então este concerto pretendia pegar nestes cantores que já participaram no The Voice ao longo dos anos, The Voice Kids e The Voice Adultos, e convidá-los a estar em cima do palco para vos oferecer esta noite que espero que gostem e que cheia de talento. Então, começámos o nosso concerto com músicas portuguesas mais antigas, ainda vamos ter mais uma interpretação do Filipe. Depois vamos para uma segunda parte que é música inglesa e vamos terminar depois o nosso concerto com música portuguesa mais atual, dos dias de hoje. Muito obrigada, bom concerto!

0: Evet. Yok. Yemek çok güzel.
1: Agora sim, boa noite.
0: É assim, eu vou cantar um tema que toda a gente conhece. Eu normalmente consigo pôr os estrangeiros nas casas de fado em Lisboa a cantar isto. Por isso eu acho que Pombal vai conseguir cantar isto e quero que todos cantem comigo. Cheira bem, cheira a Lisboa. Bora.

0: Obrigado. Obrigado.
1: Boa noite.

0: Obrigada. Obrigada.
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2: Boa noite, Pombal. Então, obrigada a todos por estarem aqui. Antes de cantar esta música, quero só dizer que tem um grande valor sentimental para mim. É uma música que fala sobre perdermos-nos e voltarmos-nos a encontrar, e por isso esta é para todos aqueles que se sentem perdidos, porque há sempre uma solução e vocês vão conseguir encontrar o vosso caminho de volta. Então, obrigada.

0: Obrigada.
1: Boa noite, Pombala.

0: Obrigada. Obrigada a todos.
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0: Obrigada.
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2: Continuamos em direto a partir do palco do Bodo Antigo, onde está a acontecer esta última noite, com vozes de Pombal. São elas a Ana Maria Costa, a Clara Soares, o Duarte Jordão, o Filipe Ferreira, a Leonor Frutuoso, a Maria Silva, a Marta Dias, o Rodrigo Jordão e também a Vera Silva. Esta é a última noite das seis das festas do Bodo e vamos voltar ao palco principal.
3: Eu vou cantar um tema do Ed Sheeran, sai um bocadinho da minha praia, mas espero que gostem. Bora.

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1: Boa noite, Pombal. Desta vez com a nossa Marta. Uma salva de palmas para a Marta, que vai cantar Os Croquetes Acabam da Nena. Vai, Marta.

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1: Continuamos em direto a partir do palco do Bodo Antigo, onde acontece este espetáculo com vozes de Pombal. Só tem que estar ligado aqui à sua rádio, pois estamos a transmitir em direto a partir deste palco.

0: Obrigado.
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3: Eu agora vou cantar uma música que eu queria dedicar a uma pessoa que infelizmente já não está entre nós. A música é Nuvem da Carolina Deslandes e eu vou trocar uma das palavras dessa música e vocês sintam-se à vontade para pensarem na pessoa que vocês queriam que cá estivesse e infelizmente não está. E espero que gostem.

0: Obrigada. Obrigada a todos. Obrigada.
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0: Obrigado.
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0: E é este o espetáculo do Vodo Antigo que acontece nesta última noite das festas do Vodo, edição especial de 2026. E são as vozes de Pombal.
1: Estamos a chegar ao fim do nosso concerto. Oh, mas não podíamos terminar sem uma enorme surpresa. Eu estou a trabalhar para lançar o meu primeiro álbum e sexta-feira vai sair o meu primeiro single, cujo título é Eu Consigo. E vem porque, como muitos de vocês saberão, outros nem tanto, eu tenho 5 filhos e muitas pessoas perguntam-me como é que tu consegues e como é que tu consegues. E então eu escrevi esta letra e esta música que se chama Eu Consigo. E vou fazer para vocês uma antestreia. Ainda não saiu, vai sair sexta-feira. Se quiserem ver videoclipes, estejam atentos às minhas redes sociais. E para vocês, em primeiríssima mão, Pombal, muito obrigada pelo convite. Eu Consigo.

0: Obrigada! Obrigada!
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0: O grande Filipe Silva nas teclas. Ao Marco na guitarra. Ao Pedro no baixo. E ao Mário na bateria. Os nossos cantores, maravilhosos cantores, todos ao palco. Uma grande salva de palmas para o Filipe, para a Maria, para a Ana, Duarte, Clara, Marta, Leonor, Rodrigo, e não falta mais nenhum? E Rodrigo, ponto final. Muito obrigada pela presença de todos. Queria chamar aqui ao palco o nosso Presidente da Câmara, Pedro Pimpão, se faz favor, para nos deixar aqui umas breves palavrinhas.
2: Oh Vera, eu nem pensei que era para cantar. Não dá para cantar?
0: É para cantar?
2: Não
0: pode
2: dá?
0: Ser, eles tocam qualquer coisa.
2: É melhor não. Olha, boa noite a todos. Obrigado pela vossa presença, porque é muito bom vermos o Jardim do Cardal cheio de pessoas, e vocês é que são a recompensa do trabalho destes jovens talentos, e para vocês uma salva de palmas por esta noite magnífica. Vocês sabem que este é um bodo especial, é um bodo genuíno e é um bodo onde nós valorizamos aquilo que é o melhor potencial que nós temos, e está mais do que provado. O melhor potencial que nós temos somos nós próprios, são as pessoas que fazem parte deste concelho, desta cidade, há muitas gerações, e olhamos para este palco, olhamos para estes jovens, e temos ou não temos talento em Pombal? Temos ou não temos? Muito talento! Estavam pessoas a dizerem-me assim: ó Presidente, eu não sabia que ele era de Pombal, eu não sabia que ela cantava tão bem. Eu não posso dizer os nomes, que é para não estar aqui a fazer publicidade a eles, mas é verdadeiramente maravilhoso, e por isso a todos vós, obrigado. Obrigado, Vera, por teres aceito este desafio também de coordenar este trabalho. Obrigado a vocês todos. O Bodo está a terminar, infelizmente. Tivemos aqui noites magníficas durante estes dias de Bodo, mas tudo o que é bom tem um fim. Para o ano há mais, de certeza absoluta, mas o bodo começa normalmente sempre com aquele cheirinho às farturas, é verdade ou não? E nós temos uma particularidade, é que temos um senhor que há 55 anos que vem a Pombal com as farturas, que é o senhor Jorge Gomes, e por isso nós queríamos dar-lhe aqui uma lembrança de reconhecimento pelo Jorge Gomes. Há 55 anos é muita coisa, são mais os anitos do que aqueles que eu tenho, e portanto eu queria chamar o senhor Jorge Gomes aqui ao palco e entregar-lhe aqui uma lembrança como reconhecimento por tantos anos de bodo, e ainda está aqui um jovem. Sr. Jorge, pode abrir. Pode abrir. Vai. Eu ajudo. É uma fotografia, porque o Sr. Jorge Gomes ajudou a criar a Corrida das Farturas que fazemos na prova do Bodo, e há uma fotografia dele entregar a bandeja com as farturas e uma mensagem de há 55 anos a adoçar as nossas festas do Bodo. Obrigado, Sr. Gomes. Obrigado. E obrigado a vocês todos, Vera, esses músicos maravilhosos, e obrigado a Pombal, e puxem pelo nosso talento e ajudem estes jovens a crescer, que eles têm muito valor. Obrigado a todos.

É o final deste espetáculo, são as vozes de Pombal com Ana Maria Costa, Clara Soares, Duarte Jordão, Filipe Ferreira, Leonor Frutuoso, Maria Silva, Marta Dias, Rodrigo Jordão e Vera Silva. Aqui no palco do Bolo Antigo, daqui a pouco começa a música até às 4 da manhã com o DJ André L e o DJ Scissors. Quanto a nós, Rádio Clube de Pombal 97 FM, encerramos por aqui estas transmissões. Foram 6 dias repletos a partir do nosso estúdio móvel que instalámos aqui bem perto do palco do Bodo Antigo, aqui no Jardim do Cardal. Foi com a participação de Nuno Oliveira, de Paulo Delfim e também comigo, Miguel Valentim, que estivemos todos juntos. Por isso mesmo, nos despedimos daqui e por isso mesmo também nos queremos despedir e dizer que para o ano cá estaremos. E agora, não esqueça que vamos continuar com a nossa emissão. Por isso mesmo, fique com a Rádio Que Diz Mais, 6 minutos depois da meia-noite. Vamos a isso.

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0: nos deparamos com alguma situação mais complicada e difícil na nossa vida, facilmente nos deixamos envolver numa espiral de tristeza e desânimo. Ficamos com a terrível sensação que o céu desabou sobre a nossa cabeça e que tudo de mal, a partir desse momento, vai-nos acontecer. Mas saiba, por muito difícil que seja a situação que possa estar a enfrentar, existirá sempre um amanhã de esperança e de alegria à sua espera. Lembre-se, depois de um inverno rigoroso, vem sempre uma linda primavera. Por isso, não desanime, nem se deixe abater facilmente. Não baixe os braços e não desista de lutar por dias melhores. Acredite na sua força interior, na sua capacidade de resistência e superação. Saiba retirar sempre algo positivo daquilo que de negativo lhe aconteceu. Você tem que ser o primeiro a querer ser feliz e lutar por isso, mesmo que por vezes pense que não vai conseguir. O importante não é vencer todos os dias, mas lutar sempre. Pense nisto e seja feliz.
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1: Em 1957, é criada a Agência Internacional de Energia Atómica. A 29 de julho de 1981, o Príncipe de Gales e Lady Diana casam-se na Catedral de São Paulo, perante 3.500 convidados. Cerca de 600 mil pessoas nas ruas de Londres e 750 milhões em todo o mundo assistem pela televisão a este acontecimento. Em 2007, o ciclista espanhol Alberto Contador vence a Volta à França em bicicleta e a atleta Vanessa Fernandes conquista a quarta vitória da época em etapas da Taça do Mundo de Triatlo, ao vencer em Salford, Inglaterra, a décima etapa do circuito internacional.
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